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1: Ao último sinal foram 2 horas.
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0: Sossego.
1: Sossego é então de tempo. 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
0: Sossego.
1: Tempo. 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
2: São 4 horas.
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1: Cinco horas.
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1: Bom dia, são 6 horas.
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3: O Brasil vai a votos este domingo. Mais de 158 milhões de brasileiros são chamados às urnas para escolher o próximo presidente do país, mas também governadores, senadores e deputados federais, estaduais e distritais. Na corrida presidencial, as últimas sondagens indicam que a eleição não ficará resolvida à primeira volta. Lula da Silva e Flávio Bolsonaro têm surgido taco a taco nos estudos de opinião, com ligeira vantagem para o atual presidente, mas todas as sondagens apontam para a necessidade de uma segunda volta. O voto é obrigatório para quem tem entre 18 e 70 anos e não só para quem vive no Brasil, também para os brasileiros que vivem por cá. Em Portugal estão recenseados mais de 134 mil brasileiros. As mesas de voto abrem a esta hora em três cidades, Lisboa, Porto e Faro, e encerram às 5 da tarde, mas os brasileiros que vivem no nosso país apenas podem eleger o presidente e o vice-presidente da República. A dependência de álcool quase quadruplicou em Portugal nos últimos 10 anos. Já a prevalência do consumo de drogas mantém-se, mas os consumos que existem são cada vez mais graves. São dados do último estudo do Instituto para os Comportamentos Aditivos e as Dependências, de que fala hoje, em entrevista à Agência Lusa, a presidente do ICAD. Sobre o vício do jogo, Joana Teixeira adianta que nos primeiros 3 meses de funcionamento da Unidade de Intervenção no Jogo de Lisboa foram recebidos 50 utentes para tratamento. A presidente do ICAD refere ainda que o número de utentes a procurar tratamento devido a esta perturbação aumentou 118% entre 2023 e 2025. Em 2023 eram 358 os utentes, no ano passado 782. Se António José Seguro não pedir a fiscalização da reforma do Tribunal de Contas, a presidente do Tribunal, Filipa Urbano Calvão, admite não aplicar as normas que considera inconstitucionais e recorrer aos juízes do Palácio Raton. Hipótese avançada por Filipa Urbano Calvão em entrevista ao programa Conversa Capital da Antena 1 e do Jornal de Negócios.
4: No limite, se não houver quem pretenda, digamos assim, acompanhar o pensamento do Tribunal e levar eventualmente a questão ao Tribunal Constitucional, o próprio Tribunal pode fazer chegar essa questão ao Tribunal Constitucional em sede de fiscalização concreta, ou seja, vai desaplicando normas que entenda que sejam inconstitucionais e com a devida fundamentação, e isso poderá acontecer.
3: Ideia deixada pela Presidente do Tribunal de Contas no programa Conversa Capital da Antena 1 e do Jornal de Negócios, que vai para o ar este domingo, depois das notícias da 1 da tarde. Portugal enfrenta hoje a Noruega no Estádio do Dragão. Na antevisão da partida, ontem ao final do dia, Jorge Jesus foi questionado sobre a hipótese de Cristiano Ronaldo regressar à seleção. O técnico não se alongou, reconheceu apenas que Ronaldo é um símbolo importante da seleção e do país, remetendo outras respostas sobre o desentendimento da última semana para depois da partida desta noite. Já Bruno Fernandes, que ocupou o lugar de capitão frente à Dinamarca, pediu mais união e menos divisão no país, frisando também que o trajeto de Ronaldo na seleção não pode acabar assim. Os 24 convocados estão todos aptos para ir a jogo mais logo frente à Noruega e adivinham-se ligeiras alterações na equipa inicial, tendo em conta as palavras de Jesus ontem em conferência de imprensa. O Portugal-Noruega é às 7h45 da tarde e terá relato aqui na Antena 1.
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Olá, muito bom dia, sejam muito bem-vindos a este Portugal a Cantar, hoje domingo 4 de outubro do ano 2026. Estamos consigo até às 10 da manhã e, claro, iniciamos com o Rancho Folclórico de Montargil e são agora 8 horas 9 minutos deste domingo 4 de outubro, dia de São Francisco de Assis e também dia, data em que faleceu em 4 de outubro de 1907 Alfredo Keil, compositor da portuguesa, que é o hino nacional. É também dia mundial dos animais, dia mundial do médico veterinário, dia mundial do animal, como já tinha dito, e feriado municipal em Câmara de Lobos. Ora bem, vamos até às 10, como disse, Rancho Folclórico de Retaxo. Vamos preencher então a nossa primeira hora com o nosso folclore, o Rancho Folclórico de Retaxo com a Morgadinha. É isso que vamos ouvir.

Acabamos de escutar o rancho folclórico de Alter do Chão e o tema, a moda que acabámos de ouvir foi o Verde Gaio. Agora vamos até à Barra Cheia com a Espiga Loira.

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A passagem por cá do grupo folclórico Os Maceienses, que dizes tu Ribeirinho, e agora as Salineiras Lavos, o meu amor é gaiteiro. São 8h27.

O regadinho com o rancho folclórico das lavradeiras da Trofa. E vamos ouvir agora os cavaquinhos e cantares.

Roda, olha a borboleta, os cavaquinhos e cantares da beira. Agora 8h36, vamos até Benfica do Ribatejo com a Morena.

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E acabámos de ouvir o rancho folclórico das Lavradeiras de São Martinho da Gandra com o que acabámos de escutar, a Caninha Verde. E agora vamos até Val Domingos com a Parra da Uva. Antes digo-lhes que hoje vamos ter um dia idêntico ao dia de ontem, com um período de céu muito nublado. Estamos a falar, claro, de uma trilogia, não é? Aguaceiros que poderão ser acompanhados de trovoada em alguns locais do interior norte e centro, isto em especial durante a tarde. O vento vai soprar fraco a moderado, soprando por vezes forte nas terras altas até ao meio da manhã, em alguns locais, claro, e a partir do final do dia. Bom, nesta altura, Sernasto Bom Jardim está com 24 graus de temperatura, então a Parra da Uva com o grupo folclórico da Associação Cultural e Recreativa de Val

ouvir raízes musicais e, portanto, o fado da Beira Alta. E faltam 6 minutos para as 9. Agora, amigos do Montenegro, ou Algarve, ou Algarve.

E agora o rancho folclórico de Ceia, em cadeia vou, vem cadeando, aliás. Rancho folclórico de Ceia.

É o final da primeira hora deste Portugal a Cantar de hoje, edição de 4 de outubro. Veio o sinal horário das 9 da manhã, não tarda muito, e eu volto logo a seguir. Até já!

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Ótima Nel, ótima Maria e o Miguelito da Concertina no início da segunda hora deste Portugal a Cantar. Vamos até às 10, agora falando português com os minhotos marotos, a Cláudia e o Mike da Gaita.

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nosso Ruizinho de Penacova trouxe-nos o Bruxedo. Bom, aqui há coisas. Ah, bom, agora vamos levar até si a leitura do seu signo. Bom, começo por nativo de Carneiro, que convém manter o controle nesta altura, já que há tendência para sentir maior tensão interior ou a sensação de incompreensão por parte dos outros. O nativo de Touro é um momento de uma certa saturação física em que sentirá necessidade de mudar de hábitos e viver novas e diferentes emoções. O nativo de Gêmeos, esta altura, pode proporcionar-lhe uma

aproximá-lo-á mais das crianças, compreendendo-as melhor e facilitando um relacionamento que elas apreciarão. Quanto ao nativo de Balança, a Lua transita pela casa astrológica, que se prende com assuntos do lar e vida privada em geral. Os irmãos, família e filhos vão exigir mais a sua atenção. O Escorpião, aqui uma relação entre a Lua e Plutão, poderá reforçar o seu lado possessivo ou criar-lhe por momentos um medo de perder uma dada situação. O Sagitário, é possível que os negócios de alguma forma se cruzem com a atividade doméstica. A falta de segurança material pode afetar o bem-estar emocional. Quanto ao Capricórnio, estranhará a fluência e a descontração com que poderá fazer um desabafo. Encontrará uma grande paz interior, escolha, porém, a pessoa certa. Quanto ao Aquário, tem maior capacidade para entender o mundo à sua volta, através das emoções e não tanto através do intelecto. Aproveite e pratique yoga ou meditação. Finalmente, nativo de Peixes, a Lua em bom aspecto com o Neptuno, é um momento em que a sua intuição, o seu lado poético, sensível e idealista, toma conta de si. Pronto, estamos conversados, resta-me desejar-lhe um domingo muito positivo e lembre-se que os astros orientam, mas não determinam.

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Pela calçada da Serra com José António Reis, o que acabamos de escutar. Ontem foi dia de quarto minguante e no próximo sábado, dia 10, é dia de lua nova, vai dar-se às 15 horas e 50 minutos, a 9 graus em Balança. É uma boa altura para fazer sementeira dos prados novos e cuidar dos existentes, limpando-se das ervas estranhas, enregueirando convenientemente as águas da chuva, defendendo-se da invasão de enxurradas prejudiciais. Portanto, podem já semear-se também leguminosas para forragens, como por exemplo sanfeno, serradela, garroba, que são plantas de um elevado valor nutritivo para os animais. E logo que outubro venha, aceita o conselho, prepara lenha. Portanto, hoje é dia Mundial dos Animais, dia de São Francisco de Assis, e celebra o calendário litúrgico, o 27º Domingo Comum. E é agora vamos ouvir o Baeta e Companhia, Voz de Burro Não Chega ao Céu. Música, maestro.

Bom, e agora vamos dar-lhe assim os parabéns, que completou mais um anito ao longo desta semana, por exemplo. O caso de... No dia 29 de setembro foi a Soraya Ferreira do Tramagal, que fez anos. Dia 30 foi a Constança de Ribeira do Fernando Abrantes. O Zé Manuel Ramos de Castelo Branco também fez anos esta semana. O Torres da Calvaria completou mais o aniversário dia 1. Também da Calvaria foi Maria dos Anjos Costa, também, que faz essa faz anos hoje. E Ana Afonso de Marrazes fez dia 29. E o meu colega Rafael faz anos hoje. Parabéns a todos, contem muito, sejam muito felizes e tenham tudo bom pela vida fora. É o que vos desejo.

E é assim, meus amigos, com esta musiquita habitual, a esta hora, mais minuto, menos minuto, que dizemos adeus. Foi bom estar convosco, obrigada pela vossa companhia. As melhoras para quem está menos bem de saúde. Tudo bom para todos, bom domingo, boa semana e até à próxima, se não for antes.

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Incontestável. Bom fim de semana. Tenha então um muito bom dia de domingo, dia 4 de outubro de 2026. Estamos perto das 11, falta cerca de um minuto para lá chegarmos. Daqui a pouco fazemos ligação à Igreja Matriz de Cernache do Bom Jardim, de onde iremos fazer a transmissão da Missa Dominical. Tenha um muito bom dia.

Em nome do Pai e do Filho e do Espírito Santo, a graça de nosso Senhor Jesus Cristo, o amor do Pai e a comunhão do Espírito Santo estejam convosco. Bendito seja Deus que hoje aqui nos reúne no seu amor para celebrarmos o domingo. Além deste motivo de festa, temos entre nós a família dos Marianos. Rezamos por esta família, pedindo as bênçãos para eles, para toda a sua família, e também rezamos pelos seus falecidos, entregando-os a Deus, à misericórdia de Deus. Hoje, domingo, continuamos e também fazemos esta celebração em comunhão com todos aqueles que nos ouvem através da Rádio Condestável. Então, hoje domingo, é o primeiro domingo do mês de outubro, mês missionário, o mês das missões. Somos todos chamados a rezar para as missões, porque deve ser um desejo de todo cristão que todos os homens e mulheres tenham a graça de Deus na sua vida. Conheçam a Deus, o vivam, o celebrem. E esse trabalho é feito pelo trabalho missionário. Então rezemos por todos os missionários e missionárias do mundo. E então, hoje, continuamos a reflexão destes domingos anteriores. A vinha do Senhor. Nos domingos anteriores, fomos convidados a participar na vinha do Senhor. Fomos convidados, dessa

anteriores, a vinha do Senhor. Nos domingos anteriores, fomos convidados a participar na vinha do Senhor, fomos convidados, da certeza.

O Senhor esteja convosco. Evangelho de Nosso Senhor Jesus Cristo, segundo São Mateus. Naquele tempo, disse Jesus aos príncipes dos sacerdotes e aos anciãos do povo: ouvi outra parábola. Havia um proprietário que plantou uma vinha, cercou-a com uma sede, cavou nela um lagar e levantou uma torre. Depois arrendou-a a uns vinhateiros e partiu para longe. Quando chegou a época das colheitas, mandou os seus servos aos vinhateiros para receber os frutos. Os vinhateiros, porém, lançando mão dos servos, espancaram um, mataram outro e a outra apedrejaram-no. Tornou ele a mandar outros servos, a maior número que os primeiros, e eles trataram-nos do mesmo modo. Por fim, mandou-lhes o seu próprio filho, dizendo: respeitarão o meu filho. Mas os vinhateiros, ao verem o filho, disseram entre si: este é o herdeiro, matemo-lo e ficaremos com a sua herança. E agarrando-o, lançaram-no fora da vinha e mataram-no. Quando vier o dono da vinha, que fará àqueles vinhateiros? Eles responderam: mandará matar sem piedade esses malvados e arrendará a vinha a outros vinhateiros. Que lhes entreguem os frutos a seu tempo. Disse-lhes Jesus: nunca leste na Escritura? A pedra que os construtores rejeitaram tornou-se a pedra angular? Tudo isto veio do Senhor e é admirável aos nossos olhos. Por isso vos digo, ser-vos-á tirado o reino de Deus e dado a um povo que produza os seus frutos. Palavra da salvação. Na primeira leitura, muito semelhante ao Evangelho, o profeta canta a história, um cântico de amor à sua vinha, e fala de um amigo. O amigo é o Senhor, é Deus, já sabemos. Então, esse senhor tinha uma vinha fértil. Cuidou dela, limpou-a, lavrou-a, plantou as cepas escolhidas, o que há de melhor, uma torre, um lagar, ou seja, protegeu a vinha para dar bem, para produzir bem. E alugou-a. O facto é que essa vinha só deu agraços, não deu uva, com tanto cuidado não deu uva boa. E este senhor dirige-se, não é? Dirige-se a vós, habitantes de Jerusalém, homens de Judá, dirige-se ao povo de Judá, ao povo judeu. O povo judeu é a vinha que Deus tanto cuidou, que Deus tanto amou e protegeu. É o povo de Deus, o povo de Israel. E o que é que eles produziram? Agraços, uvas amargas, frutos maus, que não prestam, que não valem para nada. E então agora vem aquilo que é a minha interpretação histórica dos factos. Então como é que o povo de Deus, sendo o povo de Deus, é tão devastado, destruído, levado para o exílio? Pois é, o Senhor cansou-se de cuidar desta vinha ingrata, que só dá graças e abandonou-a. É o castigo de Deus, à maneira judaica, não é? Porque os judeus pensam que Deus castiga os malandros e que Deus castiga o povo com os exílios. É o castigo de Deus. Então, como ele diz, essa vinha do Senhor é a casa de Israel. Os homens de Judá são a plantação escolhida. Deus esperava deles o quê? A retidão. E o que é que se vê? Maldade, sangue por todo lado. A justiça, o bem.

0: a vontade de Deus, fazer a vontade de Deus, e só se ouvem gritos de horror lá dentro. Só fazem é injustiças, maldades. É a casa de Israel, que não é reta e não pratica a justiça. Como vinha do Senhor, todos nós temos é que praticar obras de Deus. Bons frutos, boas uvas. Praticar a justiça e a retidão. É isso que Deus espera de nós, seu povo. Suas videiras, sua vinha. No Evangelho, Jesus conta esta parábola do proprietário. Reparem, novamente, dirige-se aos príncipes sacerdotes, que hoje diríamos uma espécie de bispos, e aos anciãos do povo, ou seja, os responsáveis civis do povo. É eles que Deus se dirige. Conta esta história e faz-lhes a pergunta. Então, um senhor fez uma vinha, novamente cercou-a com uma sebe, um muro à volta, embora não é um muro de pedra, é uma sebe de ervas, de pronto, coisas próprias para isso. Cavou nela um lagar, levantou uma torre para a proteger, para vigiar, e arrendou-a. E as pessoas que arrendaram aquilo, o que é que fizeram? Quando chegou a hora de pagar, não. Maltrataram os empregados, mataram uns, bateram outros, apedrejaram outros. E ele levantou o próprio filho. Jesus está a falar de si mesmo. Eu vou ser morto por vós, eu, filho de Deus. E vós fazeis o mesmo a mim que fizeste aos demais profetas que Deus enviou. Então, o que é que dizeis? O que é que dizeis? Qual é a vossa opinião? O dono, o que é que fará aqueles vinhateiros? E eles, com toda a prontidão, quando é para julgar, toda a gente é boa a julgar, mandará matar sem piedade esses malvados. Sois vós. Sois vós. Pois é. Vocês nunca leram a Escritura? Nunca leste que a pedra rejeitada tornou-se a pedra angular, que é o próprio Cristo, que é o próprio Deus rejeitado, que é a salvação para todos? Então, olhai, ser-vos-á tirado o reino de Deus e dado a um povo que produz os seus frutos. Vós, e ficar sem nada. E a vinha vai ser entregue a outros. A um novo povo, a uma nova igreja. É isto que Jesus diz. Nós, para julgar, é fácil. Mas quando se refere a nós, como é este caso, Deus espera de nós que demos o nosso fruto a tempo, a Deus. Cada um de nós é, de alguma forma, homem e mulher que alugou a vinha a Deus. Essa vinha pode ser a nossa própria vida, é a nossa própria vida. Deve ser vivida ao serviço de Deus, para a glória de Deus. Quem é casado, os filhos, educá-los para Deus, que é um compromisso do matrimónio, educar os filhos para Deus. Todos nós, no trabalho, na relação com os outros, na família, casados, viúvos ou solteiros, ou padres ou formos, todos nós temos um dom, uma vinha que Deus nos deu, e nós devemos dar a tempo os frutos a Deus, bons frutos. Senão, termos atirado isto tudo que Deus nos deu. Portanto, é um desafio para nós estarmos sempre ao serviço de Deus, sempre, para a glória de Deus. Na segunda leitura, não fala de vinhas, mas como na primeira leitura, em que somos convidados a viver na retidão e na justiça, na segunda leitura, São Paulo começa por dizer: em circunstância alguma, não vos inquieteis, entregai-vos a Deus, vá. Apresentai os vossos pedidos a Deus, as vossas orações, súplicas e ações de graças. Ele vos dará aquilo que precisais, a recompensa, porque Ele bem sabe o que precisais, Ele bem está acima de todos e sabe o que é que cada um precisa. Ele nos dará, como diz a oração, até aquilo que a gente não tem capacidade de pedir. Acreditai em Deus. Quanto ao resto, vivei, é isso que ele diz, vivei tudo o que é verdadeiro e nobre. Tudo aquilo que é justo e puro. Tudo aquilo que é amável e de boa reputação. tudo o que é virtude e digno de louvor. É isto que deveis ter no vosso pensamento, é isto que deveis praticar. Então São Paulo aponta-nos como é que nós podemos ter bons vinhateiros ou boa vinha, boa videira para o Senhor. Tendo no pensamento e vivendo tudo o que é verdadeiro e nobre, tudo o que é justo e puro, tudo o que é amável e de boa reputação, tudo o que é virtude e digno de louvor. É assim que somos convidados a viver em toda a nossa vida e do modo mais intenso agora, nestes dias, nesta semana. Procuremos, de facto, viver assim. Produzamos, cada um de nós, boas uvas para Deus, boas obras de justiça, de bem, o que é verdadeiro e nobre. Produzamos isso para Deus. Então, de pé, professemos a nossa fé. Creio em um só Deus.
1: Pai Todo-Poderoso, Criador do céu e da terra, de todas as coisas visíveis e invisíveis, creio no só Senhor Jesus Cristo, Filho e Gênero de Deus, nascido Pai antes de todos os tempos, Deus de Deus, luz da luz, Deus verdadeiro, Deus verdadeiro, gerado e não criado, consubstancial ao Pai, por Ele todas as coisas foram feitas, e por nós, homens,
0: irmãos e irmãs, unidos a Cristo, como as vide

0: o que escutam na palavra, oremos.
1: Abençoai, Senhor, o vosso povo.
0: Pelos governantes dos países mais poderosos, para que assegurem a paz entre as nações e edifiquem um mundo novo aberto a Cristo, oremos.
1: Abençoai, Senhor, o vosso povo.
0: Pelo povo de Israel, vinha do Senhor, plantada de cepas escolhidas para que descubram Jesus o Salvador, oremos.
1: Abençoai, Senhor, o vosso povo.
0: Pelos estudantes que iniciam ou vão iniciar um novo ano, para que o estudo dedicado e persistente lhes obtenha grandes alegrias, oremos.
1: Abençoai, Senhor, o vosso povo.
0: Por nós próprios e pela nossa comunidade paroquial, para que o Espírito Santo nos ensine a orar, a suplicar e a dar graças, oremos.
1: Abençoai, Senhor, o vosso povo.
0: Pelo nosso Bispo Pedro e por todos os que têm responsabilidades na nossa diocese, para que o Espírito Santo os ilumine na procura dos caminhos que o Senhor hoje nos abre e para que a Assembleia Diocesana, amanhã em Ponte de Sor, ajude a Igreja de Porto Alegre, Castelo Branco, a dar frutos de vida, de esperança e de missão. Oremos.
2: Senhor Deus do Universo, olhai dos céus e vede esta vinha que a vossa mão direita plantou. E fazei-nos encontrar na Eucaristia a seiva que nos faz produzir frutos de vida eterna. Por Cristo nosso Senhor, amém.

Orai, irmãos, para que este nosso sacrifício seja aceito por Deus Pai Todo-Poderoso. Aceitai, Senhor, o sacrifício que vós mesmo nos mandastes oferecer. E por estes sagrados mistérios que celebramos, confirmai em nós a obra da vossa redenção.

0: por Cristo nosso Senhor.
1: Amém.
0: O Senhor esteja convosco.
1: Amém.
0: Corações ao alto. Demos graças ao Senhor nosso Deus. Senhor Pai Santo, Deus eterno e omnipotente, é verdadeiramente nosso dever, é nossa salvação, dar-vos graças sempre e em toda a parte. Vós criastes os elementos do mundo, estabelecendo o curso dos tempos e as estações do ano. Formastes o homem à vossa imagem e semelhança e lhe confiastes as maravilhas do universo, para que, em vosso nome, domine sobre todas as criaturas e vos glorifique sem cessar pela grandeza das vossas obras, por nosso Senhor Jesus Cristo. Por ele, com todos os anjos, proclamamos a vossa glória, cantando com alegria.

Vós, Senhor, sois verdadeiramente santo, sois a fonte de toda a santidade. Santificai estes dons, derramando sobre eles o vosso Espírito, de modo que se convertam para nós no corpo e sangue de nosso Senhor Jesus Cristo. Na hora em que ele se entregava para voluntariamente sofrer a morte, tomou o pão e, dando graças, partiu e deu aos seus discípulos, dizendo: Tomai todos e comei, isto é o meu corpo, que será entregue por vós. De igual modo, no fim da ceia, tomou o cálice, de novo vos deu graças, e deu aos seus discípulos, dizendo: Tomai todos e bebei. Este é o cálice do meu sangue, o sangue da nova e eterna aliança, que será derramado por vós e por todos para a remissão dos pecados. Fazei isto em memória de mim. Mistério da fé. Celebrando agora, Senhor, o memorial da morte e a ressurreição do vosso Filho, nós vos oferecemos o pão da vida e o cálice da salvação. E vos damos graças, porque nos admitiste na vossa presença para vos servir e celebrar nestes santos mistérios. Humildemente vos suplicamos que, ao participarmos do corpo e sangue de Cristo, sejamos reunidos pelo Espírito Santo num só corpo, numa só igreja. Então lembrai-vos, Senhor, da vossa igreja, dispersa por toda a terra e aqui presente nesta comunidade. Tornai-nos a nós todos perfeitos na caridade, em comunhão com o Pai, em comunhão com o Papa Leão XIV, o nosso Bispo Pedro Fernandes e todos os ministros sagrados. Lembrai-vos também dos nossos irmãos que adormeceram na esperança da ressurreição, de todos aqueles que na vossa misericórdia partiram deste mundo, então, de modo especial hoje, os familiares da família dos Marianos. Admiti-os a todos na luz da vossa presença. E tendo misericórdia de nós, Senhor, dai-nos a todos nós a graça de podermos participar da vida eterna, com a Virgem Maria, Mãe de Deus, com São José, o seu esposo, com os bem-aventurados apóstolos e com todos os santos e santas que desde o princípio do mundo viveram na vossa amizade, para podermos, com eles, cantar eternamente os vossos louvores por Jesus Cristo, vosso Filho. Por Cristo, com Cristo e em Cristo, a vós, Deus Pai Todo-Poderoso, na unidade do Espírito Santo, toda a honra e toda a glória, por todos os séculos dos séculos. Rezemos confiantes a oração que o Senhor nos ensinou. Pai nosso, livrai-nos de todo o mal, Senhor, e dai ao mundo, ao nosso país, às nossas famílias, dai-nos a todos a vossa paz. De modo que, ajudados pela vossa misericórdia, vivamos sempre livres do pecado e livres de todo o mal, enquanto aguardamos a vinda gloriosa de Jesus Cristo, nosso Salvador. Senhor Jesus Cristo, que disseste aos vossos apóstolos: deixo-vos a paz, dou-vos a minha paz. Então, não olheis para os nossos pecados. Olhai antes para a nossa fé, para a fé da vossa Igreja. E dai-nos a união e a paz segundo a vossa vontade. Vós que sois Deus com o Pai, na unidade do Espírito Santo. A paz do Senhor esteja sempre convosco. Saudemos na paz de Cristo. Amém.

Felizes os convidados para a ceia do Senhor. Eis o Cordeiro de Deus que tira o pecado do mundo. Amém.

Então vamos começar as inscrições da catequese de 10 a 16 de outubro, da próxima sexta até, perdão, do próximo sábado até à sexta-feira seguinte. No sábado e domingo, uma hora antes da missa. Sábado às 18 horas e domingo às 10 da manhã até à hora da missa, até às 11. Durante a semana, das 5 às 7, das 17 às 19 horas, no centro paroquial. O mês de outubro, dedicado à missão e ao rosário, haverá aqui terço todos os dias às 20h30, aqui na Igreja Matriz. Amanhã, segunda-feira, 5 de outubro, feriado, nós não teremos aqui missa na Igreja Matriz, porque amanhã vamos todos à Assembleia Diocesana em Ponte de Sor, para o qual estão convidados todos. Cada um leva o seu almoço. O ponto de encontro é na Igreja Matriz de Ponte de Sor, 9h30. E no dia 24 de outubro, que é um sábado, já foi dito, há uma peregrinação nacional do Apostolado de Oração a Fátima. Todos os interessados reservem esse dia. Ainda ontem tentei falar com a pessoa do autocarro, a ver se nos diz quanto é que custa o autocarro para fazermos contas. E não conseguiu, disse que me telefonava depois e não telefonou. Mas estamos nesta luta de ver e informar quanto é que custa a viagem para os interessados. Nós temos o projeto de ir logo cedo e irmos ao Museu da Cera, antes, os que queiram, e a seguir então a meia-dia começa com o terço, cada um vai comer o seu almoço e depois às 3 o que é a celebração lá no santuário. Também no dia 31 de outubro, que é o sábado seguinte, o último sábado do mês, vamos ter na paróquia a Noite de Fados. Na Noite de Fados, vamos ainda combinar as coisas, mas reservem também. É uma forma de ajudar a paróquia. Já sabeis que esta paróquia tem a dívida do centro paroquial. Neste momento estamos a dever 60 mil euros ainda. Às pessoas que estão a sofrer pela falta do dinheiro que nós lhes devemos. É? Que merecem esse nosso respeito de pagarmos a dívida o quanto antes. E então, mais uma forma de adriarmos dinheiro, que é essa Noite de Fados, dia 31 de outubro. Quem estiver interessado, queira ajudar e participar, pois inscrevam-se. A Noite de Fados, vós sabeis, implica um bom jantar, não é? Em que as entradas são sempre a petinga frita, como manda a lei. Pronto. Pensem nisso, reservem essa noite de 31 de outubro. Não quero lá essa porcaria de aranhas, essas porcarias. Não quero lá nada disso. Venham-me cá com o Luís que ficam na rua. Oremos. Deus Todo-Poderoso, que neste sacramento saciais a nossa fome e a nossa sede. Fazei que, ao comungarmos o corpo e o sangue do vosso Filho, nos transformemos naquele que recebemos. Ele que vive e reina pelos séculos dos séculos. O Senhor esteja convosco. Abençoe-vos Deus Todo-Poderoso, Pai, Filho e Espírito Santo. Desejo uma bênção especial para a família dos Marianos. Que Deus vos abençoe como família em toda a vossa vida e também para todos vós um santo e feliz domingo, todas as bênçãos de Deus e em paz, que o Senhor sempre vos acompanhe e vos proteja. Amém.

0: Atenção, apareceu aqui um terço. Se alguém perdeu um terço, está ali guardado. Quem perdeu um terço bonito, venha procurá-lo.
1: Assim que levámos até si a transmissão da missa dominical deste dia 4 de outubro de 2026. Tenha um muito bom dia, com direção então de bom domingo. Não esqueça que hoje à tarde desportiva não tem nada contestável. Bom dia, bom almoço.

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2: São 13 horas. Boa tarde.
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1: Já a seguir a informação local e regional, edição nesta hora com Luís Biscaia.
5: Já passaram 8 meses sobre a madrugada fatídica do dia 28 de janeiro, onde uma tempestade nunca vista no nosso território deixou um rastro de destruição, também ele nunca visto. Ferreira do Zedro foi um dos concelhos onde a sua passagem deixou marcas profundas, depois de, num primeiro momento, ter ficado quase que na sombra da visibilidade mediática. O volume de estragos levou a que se olhasse também para aquele território com vontade de ajudar a reconstruir o que foi destruído pelo vento forte. Ao longo dos meses foram feitas muitas promessas e facilidades de acesso a apoios. Bruno Gomes, presidente da Câmara Municipal de Ferreira do Zezer, olha para trás e vê muitas promessas que, objetivamente, não têm correspondência no terreno.
6: Aquilo que eu entendo ao longo destes meses é que se criou uma expectativa muito grande naquilo que eram os diversos apoios e naquilo que é a capacidade de resposta aos vários desafios que o nosso território atravessou. E falo naquilo que é o apoio financeiro, falo naquilo que é a celeridade desses apoios, e a conclusão a que eu chego é que se criaram expectativas que de todo não foram cumpridas. E isso nós vemos desde aquilo que foi a requalificação de uma simples habitação até ao que está a acontecer no momento, que é o apoio aos residentes ou aos proprietários florestais. Há, de facto, aqui uma diferença muito grande entre a expectativa que foi criada e aquilo que é o resultado final.
5: Bruno Gomes tem apenas uma certeza. Depois de tantas promessas, é de que terá de ser o município a abarcar com a maioria das despesas dos estragos.
6: Continuamos a constatar que dependerá, sobretudo, do município normalizar o concelho. Isso sim. Mas isso eu constatei na primeira semana pós-tempestade, por isso continuamos a saber que dependemos sobretudo de nós. E isso tem coisas boas e tem coisas más. Tem coisas boas porque sabemos que temos que agir e temos que tomar opções e estamos preparados para as tomar.
5: Recordo que os prejuízos da tempestade Kristin em Ferreira do Zezer foram estimados em até 150 milhões de euros, com total de 2 milhões e 72 mil euros validados pela autarquia em apoios após a análise de 883 candidaturas. Por cá, o município da Sertã implementou um projeto piloto de telemetria residual com a instalação de contadores eletrónicos inteligentes na rua Ângelo Pedro Farinha, na Vila da Sertã, dando assim início a uma nova abordagem na monitorização e gestão dos consumos de água. No âmbito deste projeto, foram substituídos durante os últimos 2 meses cerca de 70 contadores volumétricos tradicionais por contagens inteligentes de tecnologia ultrassónica e que irão permitir ao município testar uma solução mais moderna, precisa e eficiente para a gestão da rede de abastecimento de água ao concelho. Segundo destaca o vereador do município de Sertã com o pelouro do ambiente, Rui Antunes, numa nota à imprensa, estes contadores utilizam tecnologia ultrassónica para efetuar a medição do volume de água consumido, apresentando um conjunto de características que permitem melhorar significativamente o processo de leitura e de monitorização. A implementação destes novos contadores traz vantagens, a par da modernização da monitorização e gestão de consumos de água. O sistema permite ainda obter informação com mais rapidez e precisão, tanto a nível de consumos como na detecção de anomalias, como é o caso de fugas ou consumos contínuos, o que virá a contribuir para uma gestão mais eficiente dos recursos hídricos e possibilita uma intervenção mais célere sempre que necessário. Além disso, ao contrário dos contadores mecânicos convencionais, estes novos contadores não possuem partes móveis internas e funcionam com baterias com autonomia para vários anos, o que reduz o seu desgaste e contribui para uma maior durabilidade e fiabilidade, refere ainda a nota à imprensa. A instalação dos cerca de 70 contadores na rua Ângelo Pedro Farinha assume ainda uma importante componente no teste e validação da tecnologia em contexto real, permitindo ao município avaliar o seu funcionamento, a qualidade das leituras e a fiabilidade das comunicações, a par da capacidade de detecção de anomalias e os benefícios efetivos da telemetria na gestão diária de abastecimento de água.
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1: E a previsão do tempo para este domingo é de período de céu muito nublado, aguaceiros por vezes fortes e acompanhados de trovoado e também de granizo, vento em geral fraco, superando fraco a moderado nas terras altas e ainda também uma pequena subida da temperatura. Temperatura máxima para Leiria 24 graus, Coimbra 25, Castelo Branco 26, Leiria 27, Santarém 28, para Sertém e Vila Velha de Ródão 27 graus de máxima, Oleiros e Pampilhosa da Serra 24, Provença Nova, Vila de Rei e Mação 25, Pedrógão Grande, Figueira dos Índios e Ferreira do Zezer 26 graus.
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1: São 14 horas. 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
1: Um ótimo domingo para todos. Um ótimo fim de semana para muitos, em modo XL, umas mini-férias. Se for o caso, espero que aproveite da melhor forma. Todas as semanas acompanhamos sempre as equipas da nossa região, o futebol em destaque na sua rádio. Esta tarde, Liga CRP da Associação de Futebol de Castelo Branco, em três frentes. Cabeçudo, Vitória de Senás B. Esse duelo entre duas equipas do nosso concelho. Proença Nova, Alcaim, Egipto, Dragão de São Pedro, Águias do Bredal. O melhor menu desportivo para o seu domingo à tarde. As emoções do futebol. Todas as semanas acompanhamos as equipas da nossa região. Daqui a pouco o primeiro contacto com os campos, onde vamos ter relato e reportagem.

0: Esta tarde também com o regresso da primeira divisão Série A de Leiria, esse pedroguense Alvaiázere, também Moito de Boi Figueira dos Vinhos, no que toca a equipas da nossa região. Na jornada 2 da Liga CRP, vamos ter então neste domingo 4 de outubro Académico do Fundão Adelaide do Campo e Daniense Belmonte, Proença Nova, Alquinhas, Capsule Vitória de Senaches B e Pedrão São Pedro, Águias do Mordal.
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0: Passamos ao encontro do Luís Seguro, partida Pedrógão de São Pedro, Águias do Mordal. Primeiras notas deste encontro. Muito boa tarde.
1: Boa tarde, Hugo Rafael. Peço imensa desculpa a todos vocês, porque até me deu aqui um sorriso. É de facto um prazer falar diretamente com o Hugo Rafael e depois nós podermos transmitir estas imagens sonoras destes jogos que vamos acompanhar. E hoje estamos a acompanhar outra vez para a Rádio Contestável, mais um jogo que vai pôr dois oponentes que tiveram aqui há 15 dias, Pedrógão de São Pedro, Águias do Mordal do Estreito, um jogo que eu gosto, dá-me prazer, porque os treinadores, todas as equipas técnicas e os jogadores das duas equipas são, de facto, bastante qualidade, até direi acima da média. Há aqui alguns jogadores que reforçaram, querem reforçar as equipes. Os treinadores têm aquela valia que nós sabemos, Vítor Salvado pelo lado do Estreito e o André Matias pelo lado do Pedrógão de São Pedro, com 57 anos, o Vítor Salvado, e 48 anos, o André Matias. Portanto, sem mais demoras, meu caro Hugo, que a equipa do Pedrógão de São Pedro vai alinhar com 24 na baliza, o Xota, guarda-redes, em relação ao último jogo. O Pedro Sousa agora senta-se no guarda-redes que veio do Idenhense, senta-se no banco dos suplentes. 3, Paulo Freitas. 6, Afonso Andrade. 7, Léo. 10, Davidson. 11, Afonso Matias. 17, Guilherme Pereira. 18, Diogo Rainho. 21, Lamina. 22,

0: mas vai pessoas que é o capitão de equipa e 99 alunos. Durante os suplentes, eu já disse um deles, e com o número 1 é o Pedro Sousa, depois é Pepe, Roger, Tiago Marinho, Salavés, Diogo Torrado, Paulinho, Léo Dias e Tomás Galhano. O Diogo Torrado foi inscrito, acho que penso que esta semana era um jogador que estava inscrito pela equipa do Alcaiz. Alguém do Maradal do Estreito, então já disse, treinado por Vitor Salvado, ele vai fazer a linha na baliza com o número 1, Gonçalo Reis, depois 3, Sogni, 5, Rafael, 6, Baró, capitão de equipa, 8, Didier, 10, Rubén Ramos, 15, Aike, 25, Gui Duarte, 30, Julde, 23, Alex e 90, Skillful. De facto, este avançado centro da equipa do Águias do Maradão que gera alguma expectativa para vermos chegar. Normalmente os sobrelentes, agora rei sobrelente, Peter no golo, 9, Paulo, 11, Igor, 16, Dénis, 77, Macai, Oblaki, 13, Júnior e 17, Mateus. A equipa de arbitragem de qualidade, um árbitro de muita qualidade, o Sr. Tiago Gonçalves, vai ter como auxiliares o Sr. João Ribeiro e o Sr. João Nina. Meu caro Hugo Rafael, antes de tudo mais, porque às vezes não tenho som de retorno, de saber se de facto o meu som está muito alto ou se está bom para vocês.
1: Está em ótimas condições.
0: Pronto, é que eu às vezes tenho corte, meu caro Lúcio. Pronto,
1: sim,
0: estamos atentos para aquilo que se passar no Nadal Moraes, que de facto foi um belíssimo jogo. Só para dizer, o último que assistimos aqui, tirando de facto aquela parte quesilenta, que é aquilo que eu digo tantas vezes e penso aos treinadores, aos dirigentes, especialmente a eles e aos jogadores, que isto é só um jogo de futebol, não é nenhuma guerra. Epá, permitam-me que eu veja até durante bastante tempo bons jogos de futebol e estas são duas equipas que podem proporcionar isso. Até já!
1: Muito obrigado, Luís Seguro, com as primeiras notas do Pedrógão de São Pedro Águias de Maradal. Agora, no Senhora das Neves, em Provença Nova, junta-se a nós o Telmo Martins. As primeiras notas desse Provença Nova Alcaiz, Liga CRP da Associação de Futebol de Castelo Branco. Telmo, muito boa tarde.
2: Olá, muito boa tarde, Hugo, e a todos os ouvintes da Rádio Contestável. Como disseste, bem, estamos em Provença Nova, no campo Senhora das Neves, onde esta tarde se joga a segunda jornada da Liga CRP da Associação de Futebol de Castelo Branco, ou seja, o Distrital de Castelo Branco. Estamos aqui para acompanhar o Provença Nova Alcaiz, duas equipas que ganharam a primeira jornada no fim de semana passado. O Alcaiz venceu por 1-0, o Provença Nova venceu o seu jogo por 4-0. Vamos aqui para já aos 11. Rafa na baliza do Provença Nova, acompanhado por Mael, Calotti, Miranda, Rodrigo Ribeiro, que é o capitão desta equipa, Natalino, Johnny, Alex, João Silva, Elian e Afonso Gaspar. No banco de suplentes estão Gonçalo, Diogo, Ditas, Trindade, Tavares, Valente, Bernardo, Ricardo Cardoso e Jotinha. Com estes os jogadores do lado do Provença Nova, a equipa liderada pelo técnico Fernando Casquinha. Do lado do Alcaiz, Ian Veloso é o guarda-redes da equipa de Alcaiz, acompanhado por Ayaman, Pedrinho, Vinícius, que é o capitão da equipa do Alcaiz, Aleph, Khalil, Caba, Nico Tovar, Umaro, Diniz e Dizeli. No banco de suplentes do Alcaiz estão Guilherme, que é guarda-redes, e Anique, também guarda-redes, ou seja, aqui dois guarda-redes no banco de suplentes do Alcaiz, Mestre, Tonis, Rodrigo Barradas, Chico, Manuel, Vitor Hugo e Bernardo Gomes. Equipa liderada por João Sapinho, o técnico da equipa do Alcaiz. Terceira equipa de arbitragem liderada pelo árbitro Daniel Miguel, acompanhado de João Pereira e Pedro Ribeiro. São estas as três equipas que daqui a pouco vão iniciar o jogo e que já se encontram aqui no Campo Senhor das Neves para este Provença Nova Alcaiz. O Provença Nova que alinha com camisola branca, calção vermelho. Já do lado do Alcaiz, o típico principal também equipamento, camisola amarela, calção azul. As equipas estão aqui a decidir quem é que vai começar. Para já, são estas as primeiras notas aqui na segunda jornada da Liga CRP entre Provença Nova e Alcaiz.
1: Muito obrigado, Telmo Martins. Linha aberta então para o Senhor das Neves nesse Provença Nova Alcaiz. Neste domingo 4 de outubro, nova pausa nos campeonatos nacionais, devido ao compromisso da nossa seleção. Hoje vai entrar de novo em campo e fazemos votos. Esperamos um resultado muito positivo. Por aqui outras emoções. Cabeçudo, vitória de Cernache B. Uma curiosa partida, então duelo interessante e saudável entre duas equipas do nosso concelho. Os recados Reis.

0: vai acompanhar o jogo e junta-se a nós. Muito boa tarde.
1: Viva Hugo, boa tarde. Boa tarde também para todos aqueles que ouvem o FM da Condestável. Falamos então em direto do campo Padre Miguel Farinha no Cabeçudo para acompanhar este Cabeçudo Vitória de Cernache B. Duas equipas que vêm de derrotas na primeira jornada. O Vitória de Cernache goleado em casa por 4-0 frente ao Bragança Nova. Falo do Vitória de Cernache B, obviamente. Já o Cabeçudo perdeu no estreito frente ao Águias por 3-2. Segunda jornada desta Liga CRB da Associação de Futebol de Castelo Branco, no Cabeçudo com Daniel Sebastião, Diona Araújo, Falcão e Rebola, Brito Sacramento, João Rodrigues, Bruno Cruz, Motita, Samuel Cruz e Afonso Pedroso. No banco o técnico Bruno Vieira tem ainda Ailino, e começa o jogo nesta altura, tem Ailino, Sandro, Sequeira, Joaquim e ainda Pataco e Cunha. Já o Vitória de Cernache B, na linha com Lucas Fachadas, depois João Cardoso, Vasco Nunes e Pedro Pires. Deixa-me só fazer aqui o compasso de espera, a bola vai para fora. Dizem então Flor, António Henriques, Adilson Souza, Williams Júnior, Renato, Afonso Simão e ainda Rodrigo Ferreira. No banco estão Brito, Eduardo Caetano, Rafa, Rodrigo Vitorino, Coelho, Tiago Lopes, Wesley Paula e ainda Souza. Já o técnico, como sabe, é Joca. Já o árbitro da partida é Ângelo Correia, assistido por Vasco Mendes e Sérgio Paiva. Estamos nos primeiros instantes deste Cabeçudo, Vitória de Cernache B. Sendo que vai haver a bola para a equipa do Cabeçudo do lado esquerdo, vai ser pontapé de canto. Não sei se já começaram os outros jogos. Em Provença, Telmo. Já jogo na Provença Nova?
2: Olha, Zé Carlos, aqui estamos com 40 segundos de jogo. Provença Nova 0, Alcaíns também 0.
1: Isto é uma música qualquer de fundo, Hugo. Não sei de onde é que vem, mas...
0: É do campo onde...
1: Eu digo música.
0: Sim, sim, mas provavelmente som de fundo no Senhor das Neves.
1: Muito bem, numa altura que a equipa... Ficamos por aqui para já. Numa altura que a equipa do Cabeçudo tem bola na sua zona defensiva. Neste caso, o guardião Daniel Sebastião a ficar com a bola. Soltou ali, curto ali para um companheiro. Bola aqui à direita agora para Diana Araújo. Já está brasileira. Isaac Esmeralda segura a bola. Tropeçou nela. Mas ainda conseguiu soltar. Corta o homem de Vitória. Pires põe a bola fora. No entanto, o homem do Cabeçudo arremessa para a formação de Cernache do Bajardim. Para quem não está muito por dentro desta situação das equipas B, só podem jogar dois jogadores com uma idade superior a 23 anos. Todos os outros jogos têm de ter, os outros homens têm de ter menos de 23. E sendo que, além disso, há outras regras ainda em competição, mas... Esta é uma das regras principais. Agora a equipa do Cabeçudo tenta jogar a bola sobre a direita, vai ali Vasco Nunes, controlado o lance, põe a bola fora, é arremesso para a formação do Cabeçudo. Diona Araújo para fazer o arremesso lá à direita, a maneira como ataca a equipa orientada por Bruno Vieira. Dá bola nas mãos para o arremesso, lança ali para o corte ali de Rodrigo Ferreira, tenta ficar com bola ali o ex-caso Benfica Leitos no futsal, não consegue dominar, vai a bola para fora, arremesso para a equipa do Cabeçudo, outra vez para Diona Araújo efetuar. Bola nas mãos do Diana, ali perto da linha de cabeceira, perto da bandeirola do canto. Vai limpar ali Rodrigo Ferreira, sobra a bola ali para um companheiro de equipa. Era Flor, mas não dominou bem, mas depois também o pontapé do homem do Cabeçudo acabou por ir para as mãos de Lucas Fachada, sem problema para o guardião do Vitória de Cernache. A bater a bola, Lucas na frente. Ali já. A bola passa por toda a gente, vai para as mãos do guarda-redes do Cabeçudo. Basta. Balança a jogada pela equipa do Cabeçudo. Tenta perder ali. Agora vai ter na frente para o ataque da equipa do Cabeçudo. lado esquerdo, pode ser o pontapé cruzado, vai aparecer ali o corte, ainda bola para fora, tocado em último lugar ali por João Cardoso, pontapé de canto para a equipa do Cabeçudo. Pontapé de canto ao lado esquerdo da maneira como ataca a equipa do Cabeçudo. Vai ser a bola colocada no quarto círculo. Muita gente dentro da área do Grupo Desportivo Inter Senaspe. Sai ali o canto batido da maneira curta, vai ser o pontapé cruzado, bola para a área. Varra ali, sem cerimónia, o homem da Vitória Senaspe. Vai Samuel Cruz a recuperar, mas depois a bola para a zona, onde está apenas o guardão vitoriano. Mantém já ali a bola na frente. Vai ali a bola sair para fora. Arremesso para o Vitória Senaspe. Na altura que estão 5 minutos já na primeira parte, o placar vai registrando 0, Cabeçudo 0, Vitória Senaspe. Em Provença Nova, Telmo Martins.
2: Olha, Zé Carlos, aqui estamos com quase 5, faltam 10 segundos para os 5 minutos de jogo. Mantém-se 0-0 entre o Provença Nova e Alquins.
1: Muito bem, Hugo.
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1: Atenção, olhou a equipa do Cabeçudo, jogar ali sobre o lado esquerdo, pode ser o cruzamento, ainda não, vai ali a bola para trás, sai o cruzamento, ainda não, segunda bola, a equipa do Vitória Senaspe tentar tirar ali, sai o corte ali do homem do Cabeçudo, a bola pertence à equipa do Senaspe no Jardim. Só que uma nota, o guarda-redes do Vitória Senaspe hoje é Lucas Fernandes e não Lucas Fachadas, estava aqui só Lucas na ficha e isto é o que dá a ter dois nomes. De guarda-redes com o mesmo nome, mas é Lucas Fernandes, guarda-redes que pertence ao plantel da equipa A e portanto hoje a fazer aqui alguns minutos na equipa B vitoriana. Ali agora a bola a ser posta fora das quatro linhas por Afonso Simão, arremesso para a equipa do Cabeçudo. Arremesso que será do lado esquerdo, de maneira como ataca a equipa do Cabeçudo, vai ser João Rodrigues que vai fazer o arremesso. Bola nas mãos do lateral esquerdo da equipa do Cabeçudo. Lança ali a bola, ali o homem do Cabeçudo a ser apertado, depois Afonso consegue tirar a bola, põe, tenta pôr na frente, Williams Júnior agora a recuar mais, sai o passo agora de Rodrigo Ferreira a pôr a bola na frente ali à procura do companheiro, dá um toque de cabeça ali o jogador vitoriano, camisola número 7, Renato Teira, o homem do Cabeçudo, recupera ainda Rodrigo Ferreira para a equipa de Vitória, mas não consegue, Samuel Cruz chegou com a bola, joga no meio, atenção, Brito pode soltar a bola na frente, aqui sobre o lado direito, ali sai o passe, corta ali Afonso Simão, ali o passe era de Motito, mas bem Afonso Simão a limpar depois o Williams Júnior ali a ser apanhado ainda fora de jogo, tentou aliar-se da jogada mas não deu. Lá está a equipa do Cabeçudo agora com bola, Brito aqui na descrição sobre a direita, atenção, estou o apoio do Mota, prefere Brito ir para a NCTV de olhos, está dentro da área, pode rematar, atenção, passa atrás, está o remate para fora por cima da trave. Pontapé de baliza para o Vitória Serras. Mata ali de meia distância de rebola. Jogador que começou a época no Sertanense, mas que saiu e acabou por vir aqui para o Cabeçudo. Neste estado no Sertanense na época passada. Pontapé de baliza para o Lucas Fernandes bater. Vai bater o Xérico, sai a bola ali, pingar na entrada do meio campo da equipa do Capsul, ganhou Samuel Cruz, recupera bem para a equipa do Vitória, se nasce ali Flor, bola para a direita, atenção, ali para a entrada do William Júnior, tenta ganhar no seu adversário, ganha o homem do Vitória, bola para a área, atenção, tira ali, depois o homem do Capsul, a bola vai para fora, lançamento para a formação da casa. Do outro lado era Adilson que tentava ganhar espaço. Mas já não conseguir. Agora ali falta sobre Motita. Livre para ser batido na zona defensiva vitoriana, ali do Capsula. Bola, deixa ao meio. Já lá vamos à informação, bola para a esquerda da maneira como ataca a equipa do Capsudo. Volta ali atrás, ali para ser jogada no setor defensivo, trocar Sacramento e também Bruno Cruz. Agora bater na frente a bola, à procura de Dione. Lá vai Dione Araújo para a finta. Chega primeiro ali Pires e corta o Xérico. Rouba a bola, o jovem jogador vitoriano não consegue, no entanto, controlar dentro das quatro linhas. É arremesso para a equipa do Capsudo, perto da linha de cabeceira. Lança ali já Dione Araújo, a bola para a linha final, sai o cruzamento ali, bola para a área. Chega! Calma e tranquilamente, Lucas Fernandes e agarra a bola sem dificuldade. Informa aí.
5: E temos o primeiro golo na partida para Dragão de São Pedro, Águias de Mordal, Luís Seguro.
6: Zé Carlos Reis, hoje começo eu e golo. E o primeiro golo desta vez é para a equipa do Dragão. Ao minuto 4, foi Paulo Freitas de Carreça, que na sequência de um livre marcado do lado direito do seu atraco por Léo, fez repetição do golo que fez aqui há 15 dias. Um marca o livre, outro marca o golo. Portanto, estamos neste momento com 6 minutos desta primeira parte. Um próprio Dragão de São Pedro marcou a 4 minutos Paulo Freitas, 0 Brogas do Bradal do Estreito.
1: Muito bem, o Águias a perder em Pedrógão por uma bola a zero. Agora a bola batida para o ataque da equipa do Vitória. Excelente jogada de ataque do lado esquerdo, mas a cair numa zona do William Júnior não conseguiu finalizar. Acabou para as mãos de Daniel Sebastião. Bola já depois, aqui jogada para Diana. Bola metida na frente à procura ali de Motita, mas primeiro o Pedro Pires a pôr a bola fora. Remessa para o Capsudo. Dion lança, recebe ali, já o camisola 7 da equipa da Casa Falcão, deixou ali para o companheiro, bola meio ali para Samuel Cruz, pode soltar para a esquerda, já está a bola ali, nos pés, parece-me a mim, de João Rodrigues, tenta bater na frente, ali o passe, sai agora Brito, ganha bem a bola no miolo, já fez falta Brito. Ali, cometer falta sobre Rodrigo Ferreira, livre para a equipa do Vitória Serrache B, meio do seu meio campo. Vasco Nunes. Primeiro ano de Júnior, é um dos centrais do Vitória Serrache, ao lado de Afonso Simão. Afonso Simão que na época passada, por sinal, jogava aqui no Capsudo. Lá está Afonso a jogar ali na zona central defensiva da equipa do Vitória. Vai tentar esticar o jogo, bate a bola para a esquerda, à procura ali do companheiro. A bola passa para a canção de Williams, tira ali a barra de qualquer maneira de Diona Araújo. Ora vai Afonso Simão deixar a bola calmamente ir até Lucas Fernandes. Lucas Fernandes manualmente entrega já ali a bola para Afonso. Calma e tranquilamente Afonso Simão, agora fazer o passe, arrastar a bola sobre o lado direito, de maneira que me ataca ali, é para João Cardoso, tenta bater na frente ali à procura de Williams, primeiro aparece calmamente ali, Sacramento a deixar a bola, aliás, o 14 é, 14 do Capsudo, a deixar a bola lá atrás, a bola, entretanto, já foi batida na frente, ali até a área vitoriana, vai para Afonso, Afonso deixa outra vez ali para Lucas. Lucas, calma e tranquilamente na meia-lua da sua área, manda subir os companheiros, agora bater de pé esquerdo. Lucas é um guardião que já tem até vários jogos na Liga 3, portanto é um guarda-redes, embora jovem, já com alguma experiência. Parte da formação feita no Sertanense, depois também no Desportivo de Castelo Branco, Salvo Erro, e na Académica. Passagens por Oliveira do Hospital, ainda uma época em que jogou pouco, mas ainda representou o Sertanense nos Séniores. Mas agora a vir para o Vitória Serrache B, jogador natural do Conselho da Sertã. Já está a bola para a equipa do Capsudo, ali Brito, ali a bola a ser recuperada para a equipa do Vitória, ali com o Rodrigo Ferreira, bate a bola na frente à procura do Williams, ganhou bem o Williams Júnior, fica a bola fora. É para a equipa do Capsudo. Ali o homem do Capsudo a reclamar com o árbitro Ângelo Correia. Ali uma possível mão E é Brito que não ficou muito convencido com a decisão de Ângelo Correia. Aí está a missa para Dione Araújo efetuar. Bola lançada, vai ser batida na frente ali à procura de Brito. Vai diretamente para fora. É a remessa para o Vitória Sanaspe. A remessa para ser efetuada aqui do lado esquerdo por Pedro Pires. Olá nas mãos do jogador vitoriano. Ali agora. Lança ali, a bola passa para o corte ali de rebola, outra vez Pires a bater na frente ali, outra vez um homem do cabeçudo, outra vez Pires despeja na frente ali à procura do William Júnior, chega para ver, mas há falta, é. Há falta ali do camisola 84, Bruno Cruz, livre para o Vitória de Sernas, ali na entrada do meio terreno, defendido pela Associação Desportiva do Cabeçudo. Vasco Nunes a bater já ali para dentro do grande círculo, a bola vai até Afonso Simão. Joga na direita ali a bola para Adilson. Levanta agora ali a bola. Corta do outro lado de Diana Araújo. Fica a bola no pé de Motita. Até a linha ali com a rebola outra vez. Chega primeiro ali o homem da vitória. Será que corta? Fica a equipa do Cabeçudo outra vez com bola. Passe de rebola na frente ali à procura de Motita. Primeiro Vasco a pôr a bola fora. Arremessa para o Cabeçudo. Lado direito, a maneira como ataca a formação orientada por Bruno Vieira. Diana Araújo a preparar-se para fazer o arremesso. Vamos a esta altura já um quarto de hora de jogo na primeira parte. Mantém-se o 0-0. E diga-se, por aquilo que se fez até agora, ninguém merece estar a ganhar. Agora a bola foi para fora e acho que é pontapé de canto para a equipa do Cabeçudo. Cabeçudo ligeiramente por cima. Há pouco aquele remate de meia distância, a bola acima da trave, mas sem grandes problemas. Lance controlado na altura por Lucas. Mas nada mais que isso até agora. Canto na direita. Da maneira como ataca a equipa do Cabeçudo, não consigo perceber quem é. O posto está para ali, mas... Lá está. É João Rodrigues que vai bater. Sai o pontapé ali, a bola saiu muito curta, apareceu para a linha de cabeçada ainda antes de chegar à baliza. É por isso mesmo, pontapé de baliza para o Vitória Sernaspe. Aproveito 16 minutos na primeira parte. O placar no Cabeçudo continua a registrar. Vitória, Cabeçudo 0, Vitória Sernaspe também 0. E em Provença Nova, Telmo Martins.
2: Olha, Zé Carlos, aqui estamos com 16 minutos também de jogo, 0 para o Provença Nova, 0 para o Alcaís.
1: Hugo.
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1: Muito bem, agora ficamos um pouquinho em Proença com o Telmo Martins.
2: Uma altura em que vai ser livre aqui no, entre o meio campo e a grande área para a equipa do Proença Nova. Está lá Calotti e parece-me Jota Silva. Está aí a Calotti. O lateral esquerdo, corta a ofensiva do Alcaíz. A bola vem aqui para a frente. Cortar ali, mas... com falta sobre o homem do Proença Nova, livre junto à linha do meio-campo para a equipa da casa. Livre para ser batido, é Miranda quem vai para lá, o central da equipa do Proença. Aí está calmamente à espera da bola. O número 13 do Proença Nova, Miranda. Vai ser ele que vai fazer o batimento, para trás para o guarda-redes Rafa. Rafa mete para o outro lado para o companheiro Rodrigo Ribeiro, mais para a frente, a tentar encontrar alguém, mau passe, ainda a conseguir recuperar a bola, Calotti agora na frente, tenta passar e consegue muito bem, ali a ser pressionado o homem do Proença Nova, toque o árbitro, diz que há falta, ali empurrão pelas costas e fica no chão o homem do Proença. Já para lá da linha de meio campo, ali a sofrer falta o jogador do Proença Nova. Vai ser livre para a equipa da casa. Rodrigo Ribeiro, número 20, capitão desta equipa, é quem tem a bola. Está lá Calotti, mas afasta-se. O brasileiro a afastar-se ali, vai ser mesmo o Rodrigo Ribeiro para fazer o batimento. Tem Miranda mais atrás, junto a si tinha um companheiro, mas é para trás para Miranda, aí está, aqui agora mais para a direita, agora de volta para a esquerda para o companheiro de equipa, Rodrigo Ribeiro, pontapé lá para a frente a tentar encontrar Natalino, mas à corte da defensiva do Proença, numa altura em que estava fora de jogo o homem do Proença Nova. Pontapé para ser batido por... Aya Man, já lá para a frente, a tentar encontrar o companheiro de equipa, Cava tenta desvencilhar-se ali da bola, desvencilha-se mal e é lançamento do lado esquerdo do ataque do Proença Nova. Lançamento para ser efetuado por Calotti, lá para a frente a bola passada, cabeceamento ainda mais para dentro da grande área, a corte da defensiva do Alcaís, aí está Pedrinho a tentar chegar à bola, consegue chegar, mas corta Natalino, aí está o homem do Proença Nova, Natalino, desvencilha-se duas, desvencilha-se três, remata ao lado da baliza, pontapé de baliza para a equipa do Alcaís. É pontapé de baliza para... Ian Veloso. Aí está Ian Veloso. Ele que há pouco foi advertido com aquela regra dos 5 segundos. O guardião da equipa do Alcaíns. Está lá Ayman. Ayman mete para o guardião Ian Veloso. Ian Veloso pontapé cá para a frente. A bola ia para o Pedrinho. Corta ali muito bem a defensiva. Mas há falta para o homem do Alcaíns. É junto da linha do meio-campo, vai ser Vinícius, está o capitão da equipa do Alcaíns, Vinícius para fazer o batimento, já efetuado para trás para o companheiro, aliás, não. Agora sim, Ayaman para a frente para Kalev, Kalev para Ayaman, Ayaman vai tentar meter na frente, à corte do Proença, a bola ainda a ficar ali para a posse de bola do Alcaíns, lançamento para ser efetuado por Dizeli. Dizeli faz o lançamento para o companheiro de equipa, aí está Vinícius, Vinícius tenta desvencilhar-se, mete para trás para Dizeli, Dizeli trata para Ayman, Ayman vai atrasar ainda mais para o guarda-redes que é Ian Veloso, aí está Ian Veloso, tenta pontapear cá para a frente, para a direita, para Pedrinho, vamos ver se lá chega, consegue, não consegue, corte da equipa do Proença Nova, pontapé lá para a frente, agora desvencilhar-se ali muito bem Alex, Alex tenta passar a bola para o colega, Pedrinho corta a bola, mete para o companheiro de equipa lá para a frente, a tentar aparecer Diniz, mas não consegue, e depois um passe completamente desastroso de Nico Tovar a sair pela linha lateral do meio campo defensivo do Proença Nova. É Calotti, está o 43, Calotti já a meter para o meio, tentava devolver para a frente, consegue porque está lá um companheiro de equipa, a bola sai ao lançamento junto à linha de meio campo para a equipa do Alcaíns. Lançamento para ser efetuado por Dizeli, o número 98 do Alcaíns, vai efetuar lá para a frente, vai tentar encontrar Diniz na frente, à quarta linha defensiva, ainda a ficar com a bola a equipa do Alcaíns, consegue muito bem Alepo, Alepo atrás para o companheiro de equipa, pontapé para dentro da grande área, não chega nem o defesa nem o avançado, vai sair pela linha lateral, é lançamento do lado direito defensivo da equipa da casa. É para o Proença Nova, aí está Mael para fazer o lançamento. O árbitro dá indicação para lançar a bola, está efetuado, corta Pedrinho para o companheiro de equipa, a tentar, mas muito bem Mael, recupera ainda a equipa do Alcaíns, tentava meter para Pedrinho, para a Diniz, Diniz aqui para Nico Tovar, aí está o 30 desta equipa a perder a bola, mas com falta, diz o árbitro, e há falta aqui do lado direito, esquerdo do ataque do Alcaíns. Vai ser o próprio Nico Tovar, o número 30, que vai fazer este batimento. Aí está Nico Tovar. Vamos ver se vai tentar lá para a frente ou se vai passar ali para o companheiro. É mesmo para dentro da grande área a tentar encontrar o companheiro de equipa. Corta Miranda. Aí está ainda a equipa do Alcaíns. Pontapé, bate num, bate noutro. E depois Robinho a rematar para a defesa do guardião Rafa. Calmamente ali Rafa com a bola nos pés. Agora sim apanha a bola quando vê ali o companheiro de profissão chegar-se. Pontapé lá para a frente, a tentar encontrar alguém à corte da equipa do Alcaíns, fica ali a bola em Diniz, tenta desvencilhar se consegue, lá vai o homem do Alcaíns pela direita, vai tentar fazer o cruzamento, agora sim, tira o cruzamento, é rasteiro, corta Rodrigo Ribeiro e depois ainda ir lá, mas mal, o homem do Proença atrapalham-se todos e é o homem do Proença a ficar com a bola. Pontapé para a frente, vai tentar agora arrancar, mas corta novamente e o árbitro diz que não há nada, pedia falta o homem do Alcaíns, ainda o Alcaíns a ficar ali com a bola, lá está Dizeli, tenta o cruzamento, à corte de um homem do Proença Nova, ainda a ficar aqui em Nico Tovar, lá vai o 30 do Alcaíns, desvencilha-se 2 metros para dentro para o companheiro de equipa, mas muito bem a controlar ali Rafa, é pontapé de baliza para a equipa da casa. Estamos com 23 minutos, mantém-se 0 para o Proença Nova, 0 para o Alcaíns, numa altura em que está ali Estou aqui a tentar perceber quem é.
1: É penalti para o Cabeçudo.
2: O número 13, aliás, 19.
1: É penalti para o Cabeçudo. Amarelo, depois ele levantou Vitória de Cernache. Grande penalidade para a equipa do Cabeçudo, bola lançada da defesa do Cabeçudo para o ataque, com a bola a pingar ali nas costas da defensiva da equipa do Cabeçudo. Depois Sandro, que entrou há pouco a ganhar em velocidade, entrou há pouco para o lugar de Brito, ganhou em velocidade, acabou por entrar na área, depois levar um toque ali de Pedro Pires, na altura que tentava o remate. Grande penalidade para a equipa do Cabeçudo. Pedro Pires viu cartolina amarela. 24 minutos na primeira parte, hipótese da equipa do Cabeçudo se adiantar no marcador. Lucas Fernandes entre os postes, vai para bater camisola 7 Falcão. Jogadores ex-académico do Fundão, aliás, Santo Lopes também. Vai Lucas Fernandes entre os postes, Falcão tenta, vai, arranca. Vai bater a bola para dentro! Gol! A Associação Desportiva do Cabeçudo! Sem qualquer hipótese para Lucas Fernandes, a bola vai muito bem colocada do lado esquerdo do guarda-redes, mas muito perto do ângulo superior da baliza, encaixar-se no fundo da rede. Está feito o primeiro da partida, 25 minutos primeira parte, agora Cabeçudo 1, Vitória de Cernache 0.
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0: Telmo.
2: Olha, aqui estamos com 25 minutos e meio, numa altura em que há livre para a equipa do Alquis. Ali a ficar no chão, parece-me Diniz. Estou aqui a tentar decifrar isto porque parece-me o número 80, e o que é certo é que não há na ficha de jogo o número 80. Aliás, até há, pelo contrário, dois números 90. Um no banco e um a jogar. É Diniz, exatamente, o número 80 Diniz. Aqui, corrigir. E olha, se calhar podemos continuar por aí, porque o homem do Alcaíns vai mesmo receber assistência por parte da equipa médica. E está parado neste momento Proença Nova 26 minutos, Proença Nova 0, Alquins 0.
1: Aproveitamos para seguir com a ronda, mas antes ainda um livre para a equipa do Cabeçudo, lado direito, para ser batido por bola na meia distância entre o bico da área e a linha lateral. Livre extremamente perigoso. Vai ali para o batimento do Xérico, camisola 11 da formação do Cabeçudo. Bola sai ali, cruzada, pica na área, limpou de cabeça ali João Ferreira. Agora ali falta, parece aí, exatamente, é livre. Falta sobre o minuto 6 do Vitória de Cernache B. Flor livre para a equipa do Vitória de Cernache B na sua zona defensiva. Aproveita então 27 minutos e topa primeira. Cabeçudo 1, Vitória de Cernache B 0.
0: Agora ao encontro do Luís Seguro para o tempo de jogo e resultado na partida.
9: Hugo, é comigo.
0: Exatamente, vamos em frente, o tempo de jogo e resultado.
9: Tem muitas interferências hoje, não sei o que é que se passa, de facto. Eu estou pelo telemóvel aqui, mas de qualquer forma.
0: Estamos em boas condições, conferimos o tempo de jogo e resultado.
9: 24 minutos da primeira parte, mantém-se o resultado. 1 para o Retrógrado de São Pedro, marcou Paulo Freitas ao minuto 4, 0 para a equipa do Águas Vital do Estreito. Também já foi mostrado cartão amarelo a Davidson do Pedrógão e a Guaró da equipa do Águias do Bradão e também ao treinador Vitor Salvado à passagem do minuto 21. Estamos atentos com 24 minutos desta primeira parte.
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1: De volta ao campo, Padre Miguel Farinha, no cabeçudo, com o cabeçudo, ganha para o zero, joga Samuel Cruz, ali a bola, aqui para o lado esquerdo, a bola passa ali para os pés do camisola 24, Sacramento tenta bater na frente, recupera a equipa B do Vitória, Serracha ali com o Flora, tentar bater o William Júnior, chega primeiro ali o homem da equipa do cabeçudo, Bruno Cruz, tirar de cabeça a bola para a frente, atenção, a bola pegada sobre o lado esquerdo, pode ser cruzamento ali, era Sandro, mas primeiro ali, tira ali o homem do Vitória Serracha B, e depois já falta cometida ali por João Rodrigues, livre para a formação vitoriana. A junta ao banco de suplentes da equipa orientada por Joca. A ser livre, batido por Afonso Simão. A receber os companheiros no tapete sintético. Pato Afonso, bola pinga ali para a esquerda, atenção, ali com Renato, ali aparece bem Diana Araújo a tentar recuperar a bola e bate, ainda perto para Renato, vai para o chão, há falta sobre Renato, nada a dizer. Não foi inteligente o suficiente, Diana podia ter congelado a bola e tentar ficar com ela jogável, não conseguiu ali a pressão do jovem jogador do Vitória Serrache, que acaba por lhe roubar a bola e de onde depois a fazer a falta. A para o livre já, o camisola 7 vitoriano, ali uma marca central entre a linha lateral da área e a linha lateral do terreno de jogo. Uma bola perigosa, estas bolas saem sempre normalmente com alguma incerteza da zona onde caem. Lá está a bola batida, sai ali o Biolo, sai ali o guardião, ainda insiste, remata a bola na cabeça do homem do cabeçudo, varreu ali de qualquer maneira. Se olhar ali, Motita tenta ir já para o ataque da equipa do cabeçudo, vai ali lado a lado com Pedro Pires, controla o lance, Pedro Pires vai dar pontapé de baliza para a Vitória Serrás. Pontapé de baliza para a formação B do Vitória Serrás. Recordo que para a semana regressam os campeonatos nacionais na Liga 3, Vitória Serrache no próximo sábado recebe o Loltano a partir das 3 da tarde. Já no Campeonato de Portugal, o Sertanense vai até Cantanhede enfrentar os Marialvas no domingo às 3 da tarde. Falar nisso, olhando para esta prova, já vos digo quais vão ser os jogos. Para já, a folha escondeu-se aqui. Olha a equipa do Cabeçudo. Sandro, primeiro quarto ali de João Cardoso. Repara a equipa do Cabeçudo outra vez a bola. Ali ao meio. Ali a bola para a direita. Esta é a Dione. Vai para o cruzamento de Ana Araújo. Tira a bola na área. Barreu de cabeça abaixo Nunes. Insiste dali. Samuel Cruz. Passa bem. Bola para Sandro Lopes. Deixa atrás. Sai o cruzamento ali de João Rodrigues. Bola para a entrada da área. Rodrigo Ferreira tenta tirar. Mas a bola não sai dali. Fica ainda Motita pressionado ali por Pedro Pires, que faz falta livre para a equipa do Cabeçudo em jeito de canto mais curto. Livre para a equipa do Cabeçudo em jeito de canto mais curto. Lá está. Vão lá ser colocada ali num sítio onde foi cometida a infração. Muita gente dentro da grande área vitoriana. Lá está para bater a rebola. Jogador que normalmente tem batido as bolas paradas. Bata a bola sem arco ali para a área. O corte ali de Adilson. Ainda o remate de longe de Motita. Mas a bola muito alta, sem perigo. Ponto ao pé de baliza para o Vitória Serrache B. Também de baliza para ser batido por Lucas Fernandes. Calma e tranquilamente vai por a bola ali em cima da linha da sua pequena área. Para depois bater na frente, acredito eu. É isso que sai, agora o pontapé vai longo, pinga dentro do grande círculo. E há ali uma falta cometida, eu também vi. Uma falta cometida por rebola. Livre para o Vitória Serrache B, dentro do grande círculo. na entrada do meio-campo, defendido pela equipa do Cabeçudo. Afonso Simão para bater. Bola na área, tirou ali, ainda a segunda bola, Rodrigo Ferreira para fora. Ponta, pé de baliza para a sessão desportiva do Cabeçudo. Sem muito alta, a bola ali, o pontapé do jogador do Vitória de Sernache.
5: Temos alteração de marcadores na partida com o Luís Seguro, com o empate.
9: Passava então o minuto 5, quando tinha carreta em Boa, Junta Real, mas que jogada em Portugal, Roberto, fez aqui o gol do empate, que de facto liga de passagem,

0: que se querem fazer melhor. Emoção, ela está, meu caro Mundo. E está no resultado. À passagem, então, deste minuto 31 da partida, 1 para o Bedroga de São Pedro, marcou Gonçalo Freitas, 1 para o Águias do Bernardal, marcou Silvio.
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2: 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De regresso aos relatos.
3: Atenção, olha a vitória, bola nas mãos de Daniel Sebastião sem perigo. A Marcial e Renato a tentar finalizar, mas bem o guardião do Cabeçudo a ficar com a bola. Aproveito, digo-me que estamos a 10 minutos de esgotar os 45 regulamentares da primeira parte. Mantém-se Cabeçudo 1, Vitória Sernas B0 e em Provença Nova, Telmo Martins.
4: Olha, Zé Carlos, aqui estamos com 35 minutos de jogo. Mantém-se 0 para Provença Nova, 0 para o Alvins.
3: Vamos ao anúncio.
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3: São as emoções do futebol na antena da Condestável. Na altura em que a equipa do Cabeçudo perde a bola na sua zona de saída, vai a bola ali, era António Henriques a ganhar, mas depois num ressalto fica a bola para a equipa da casa, através do lado esquerdo, ali Falcão, ganha velocidade, solta ali para Sandro, tenta ganhar ali, sobre o nome do Vitória, do ganha ali, no entanto, Adilson vai para o chão, é livre para a equipa de Vitória, será a espécie. O jovem Adilson Souza marca já Afonso Simão, rola ao meio para Vasco Nunes. Vai Vasco Nunes batendo o pé esquerdo para o lado direito, ali à procura de um companheiro, Adilson. Vai para o cruzamento, Adilson, bola para ele, atenção, William Júnior, primeiro Daniel Sebastião, mas já falta sobre o guardião do Cabeçudo. Ali Williams tocar no guarda-redes da formação do Cabeçudo. Livre para a equipa da casa dentro da sua grande área. Fica também ali Williams caído, mas parece que vai ficar tudo bem. Acho que ninguém vai receber assistência. Ok, está tudo ok. Vai haver livre para a equipa do Cabeçudo para ser batido pelo próprio Daniel Sebastião. Livre já batido. A equipa do Cabeçudo fica com bola na sua zona defensiva. Ali agora batendo no ataque à procura da velocidade ali de camisola 7 Falcão, mas primeiro o homem do Sernache a tirar. Outra vez para Afonso Simão, outra vez a tirar. A bola vai para fora. Arremesso para a formação da casa. João Rodrigues vai fazer o arremesso. Tira Afonso Simão, bola para fora, arremesso para o Cabeçudo outra vez. Arremesso do lado esquerdo, de maneira como ataca a equipa do Cabeçudo. Ali a bola vai para perto da linha de cabeceira. Está bola fora outra vez. Reposição para a Vitória Sernas B. Bola a ser jogada. Ali a equipa do Cabeçudo a ficar com bola outra vez. A camisola 24 Sacramento. Joga para a esquerda. Tira ali o Vitória. E depois já falta ali cometida sobre João Cardoso. Livre para a equipa do Cabeçudo, do Vitória Sernas, a meio do seu meio campo. Há pouco falava dos jogos da próxima semana, para a semana do Campeonato Distrital de Castelo Branco para. Na Série A, Taça de Ouro da Ferramba. Na Série A, o Provença Nova recebe a equipa do Idanhense. Já o Oleiros recebe a equipa do Belmonte. Quanto à Série B da próxima semana, vamos ter um Águias de Mouradão, Vitória Sernas B e o Alcaíns Cabeçudo. São os próximos jogos no próximo domingo. Olha, Vitória, está na expectação.

0: A bola para a área, insiste ainda Renato, vai fugir ao adversário para o chão e não há nada. A árbitra diz que não é nada a esta distância, ficam algumas dúvidas. Sinceramente, não sei se não ali o toque em Renato. A bola no ataque ali, a bola vai passar até as mãos do Lucas Fernandes. Fica ainda caído Renato dentro da área do Cabeçudo. Lucas Fernandes ia bater a bola, mas Ângelo Correia manda parar o jogo momentaneamente para ver o que se passa com o jogador do Vitória Sanasp. E para o jogo. Ali jovem jogador vitoriano ia entrar na área. Quando vai armar o remate, cai. Ângelo Correia mandou seguir o jogo. Muitos protestos do lado, dos adeptos e também dos jogadores vitorianos. Esta distância é difícil de perceber se de facto o homem do cabeçudo tocou na bola, se no jogador. Lá se deixam algumas dúvidas. Mas que Ângelo Correia não tem qualquer dúvida. Mas agora Ângelo Correia manda sair o jogador do Vitória Sanás. A verdade é que ele não recebe assistência. Mas como parou o jogo, portanto, a Correia diz ao jogador da Vitória Nacional que vai ter que sair e estar fora um minuto. A ver, bola ao solo. A Correia vai fazer lançamento de bola ao solo. A bola fica nas mãos do guarda-redes, ou neste caso, uns pés ainda, do guarda-redes do Cabeçudo. Lá está ali a bola a ser jogada pela equipa do Vitória Sanás B. Vai a bola para fora. Batida por Lucas Fernandes. Vai haver arremesso para a equipa do Cabeçudo. Ali mas o Correia a falar ali. Sabelo que diz que o jogador do Vitória de Senar chover. Dois jogadores muito experientes, dois capitães de equipa. Ali. E o árbitro também, ele próprio, muito experiente, com muitos anos disto. Ali. Três homens já com muitos anos de futebol. Tanto o que apita como os dois capitães de equipa. Ali Samuel Cruz do Cabeçudo, William Júnior do Vitória Sanás e Ângelo Correia, árbitro da partida, a dizer que quem sabe é ele, quem manda é ele e pronto, e acabaram-se ali as picardias. Bola para o ataque do Vitória, lá a bater na frente, ali para o William Júnior, vai para fora, lançamento para o Cabeçudo. Pois todos estamos apenas a 2 minutos, esgotaram os 45 regulamentares da primeira parte. Mantém-se o 0-0, o 1-0 para a equipa do Cabeçudo, gol de penalti apontado por intermédio de Falcão aos 25. Vem ali agora Sandro, ganha a bola, vai para o chão, agora não há nada. É pontapé de baliza para a equipa do Vitória Sanaspe. Sandro Lopes a deixar-se cair. Ali, quando acendeu ali a pressão, pontapé de baliza já batido, lado direito, João Cardoso bate a bola na frente, tira ali para fora, João Rodrigues, arremesso para o Vitória Sanaspe. Lado direito, vai ser João Cardoso que vai fazer a reposição. Lá está a bola para o toque de cabeça ali de rebola, tentava bater na frente à procura ali de Falcão, ali o passe para uma zona de ninguém, vai a bola passeando até a área onde está apenas Lucas Fernandes. Bate o guardião do Vitória Sanás, vê a bola na frente, escorregou, a bola sobrou para João Rodrigues, tenta bater na frente, ainda não, agora seu passe na esquerda para uma zona onde não há ninguém. Apenas vai ali o guardião vitoriano buscar a bola, passeando-a dentro da sua grande área. Ainda não teve que fazer nenhuma defesa, mas já tem um golo de penalti. A bola para Vasco Nunes, bate na frente à procura ali de Flor, mas a bola sai mal, vai diretamente para fora. Arremesso para o Cabeçudo, Dion Araújo para lançar. A fazer o arremesso ali, a bola sobra ali para uma falta cometida por Flor sobre Monteta, aliás, sobre a rebola. Amarelo mesmo para Flor. Acima dos 44. Amarelo para o camisola 7 do Vitória Sernas. Livre para a equipa B. Não, aliás, para a equipa do Capsudo. Samuel Cruz para bater. Vai bater para a direita, a bola vai atrás ali, até uma zona onde está apenas ali o companheiro da equipa. De circunstância, o camisola 84 para Bruno Cruz. Agora vai a bola atrás até. Não há mais. Intervalo. Intervalo no Capsudo. Capsudo 1, Vitória de Sernas B 0. É o resultado ao fim dos primeiros 45 minutos. Primeia mais o Capsudo, batalhou mais. No entanto, o jogo foi repartido, sem oportunidades de golo. A diferença esteve simplesmente naquele lance de contra-ataque do Capsudo, a bola batida para as costas da defesa do Vitória de Sernas, com Sandro Lopes, que havia entrado há pouco tempo para o lugar de Brito, a ganhar em velocidade. Depois ainda há pressão ali de Pedro Pires a não dar nada. Apenas um toque do homem do Vitória de Sernas B no jogador do Capsudo. Fez penalti em cima do minuto 25, na finalização. Falcão não perdoou, pôs o resultado 1-0 para a equipa do Capsudo, resultado com que se chega ao intervalo nesta partida. Do lado de Ângelo Correia há uma outra decisão com alguma dúvida, mas para já, parece mesmo isso a influência direta no resultado. Daqui a pouco voltamos, entretanto ainda há jogo em Provença ou não? Telmo.
1: Sim, Zé Carlos, aqui estamos com 45 mais 1, numa altura em que vai a equipa do Proença a defender. Aí está o corte ali muito bem, aliás nem chegou a ser corte, meteu-se à frente. Lançamento do lado esquerdo defensivo para a equipa do Proença Nova. E aí estamos com 45 mais 1. Para lá já do tempo regulamentar da primeira parte, o lançamento da equipa do Proença, aí está a ficar o Alcaiz com a bola, mantém-se o 0-0 entre Proença e Alcaiz, agora deste lado Nico Tovar, a meter para a direita para o companheiro Bizoili, muito bem a tentar para a frente e a ficar com a bola o Proença Nova, para a frente, o Maro a atrasar agora para o companheiro de equipa e agora sim há intervalo no 0 das Neves, Proença Nova 0 Alcaiz 0.
0: Podes analisar já a primeira parte para depois fecharmos também a primeira parte em Pedrógão.
1: Olha, Zé Carlos, sobre esta primeira parte não há muito a dizer. 0-0 relata aquilo que foi aqui esta primeira parte, muito a meio campo, para um lado, para o outro. Depois ali dois remates para cada lado, sem grande finalização e sem perigo para as balizas. Portanto, o 0-0 ajusta-se àquilo que estamos a ver aqui nestes primeiros 45 minutos entre o Proença Nova e o Alcaiz. Vamos ver na segunda parte quais as alterações que os técnicos vão fazer e como é que as duas equipas vêm para os segundos 45 minutos, mas terão que melhorar se quiserem sair daqui, alguma delas com resultado favorável.
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3: Tempo de descanso, então, nas três partidas que estamos a acompanhar nesta tarde, domingo 4 de outubro. Daqui a pouco vamos também ter a análise desse Pedrógão São Pedro, Águias de Nadal, a história da primeira parte deste jogo.
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3: Ao encontro do Luís Seguro, de regresso ao Pedrógão de São Pedro, agora para conhecermos a história dos primeiros 45 minutos desse Pedrógão de São Pedro, Águias do Meridal.
7: Mantém-se o empate, meu caro Rafael. A partida está a dar compensação, teve compensação para o jogo, porque na verdade houve, portanto, ali uma entrada entre dois atletas que o árbitro e muito bem parou a partida e fez por isso. Dizer, nesta aplicação global, desta primeira parte, que o Águias do Meridal tem de facto feito aqui um excelente trabalho, até à passagem mais ou menos do minuto 40. De facto, teve bem, tentou-se acercar da frente de ataque. Já o disse, volto a dizer, o Ike no meio-campo é, de facto, um jogador que faz a diferença. Eu não sei se ele vai ter força para o jogo e estamos em tempo de intervalo neste momento. Então, 47 minutos, 10 minutos. E dizia ele, de facto, o Ike, na frente, em todo o jogo, nas duas equipas, há um destaque. Chama-se ele Roberto Ramos. Tem o número 10 da camisola, este número 10 da equipa de hoje do Meridal tem feito, de facto, aqui um bastante partido. Não é. A vantagem, então, do vídeo de 40, talvez, 35-40, faz aqui o André Matias, faz a leitura do jogo que costuma fazer habitual, e é nisso um dos mestres do nosso distrital. E o que é que ele faz? Retira de defesa esquerda ao meio defensivo, vai ajudar, tira o Gui Freira, passa pelo lado direito e coloca deste lado, com a camisola 7, o Léo. O Léo deixou de ter problemas, deixou de ter situações com o de disciplinares, dedicou-se ao jogo. E então, daí a grande diferença. Oportunidades dos dois lados, é verdade, não há dúvida nenhuma, para as duas equipas. Vamos ver o que é que será esta segunda parte. Em relação ao resultado, então temos aí, ao minuto 4, o Paulo Freitas fez 1-0 para o Pedrógão, e ao minuto 25 fez golo para a equipa de Águias do Meridal do Estreito de empate. A da partida, em minha opinião, tem estado bem e eficaz na aplicação das leis.
3: Muito obrigado, Luís Seguro. A análise aos primeiros 45 minutos desse Pedrógão de São Pedro, Águias do Meridal.
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3: Todas as semanas estamos consigo para acompanhar as emoções do futebol. 8 minutos para as 16 horas, tempo de descanso nas partidas, daqui a pouco os segundos 45 minutos.
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1: Apenas alguns segundos para as 16 horas. Daqui a pouco vamos retomar as emoções dos segundos 45 minutos das partidas que estamos a acompanhar neste domingo 4 de outubro. Relembro que, devido aos compromissos da nossa seleção nos jogos das últimas duas semanas, há essa paragem dos campeonatos nacionais que regressam já no próximo fim de semana.
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0: Nesta altura ainda tempo de descanso no Fundão, Académico do Fundão 1, Atalaia do Campo 0. É então uma das partidas desta jornada 2 da Liga CRP da Associação de Futebol de Castelo Branco. A qualquer momento então retomamos as emoções. Olha, dos lados. José Carlos Reis.
1: Está já na segunda parte da partida aqui no Cabeçudo, duas substituições ao intervalo, uma para cada lado. Na formação do Cabeçudo entrou Ailino para o lugar de Diona Araújo, já no Vidário Sernache B ficou no balneário Adilson Júnior, Adilson Souza, aliás, para entrar para o seu lugar Souza. É, lançamento para a equipa do Vitória de Serrache B, bola lançada ali, não consegue controlar o William Júnior, a bola perde-se para a linha de cabeceira, vai dar ponto a pé de baliza para o Cabeçudo. Esta bola a ser jogada já lá direito, a zona ofensiva da equipa do Cabeçudo, agora para a rebola, levanta a bola para o ataque, pinga ali sobre o lado esquerdo. E vai a bola para fora. Arremesso para o Cabeçudo. João Rodrigues para fazer o arremesso. Está a bola a ser lançada. Lado esquerdo para fora. Ali o quarto de um homem do Vitória Trás B.
2: Olha, a posição para... Já se joga também aqui no Senhora das Neves em Proença Nova. Proença Nova 0, Alcaiz 0.
1: Aqui ganha o Cabeçudo por 0, 2 dos 25 minutos da primeira parte. Bola agora aí, rebola, deixa no miolo ali, já para Samuel Cruz, levanta a cabeça, joga na direita, atenção, vai a bola pingar ali nas mãos de guardião Lucas Fernandes. Esta bola a ser jogada. Já agora para a equipe do Vitória Sarás, para fora, William Júnior a bater a bola para fora, a dar pontapé de baliza para o Cabeçudo. Bola já nos pés de missão 84, Bruno Cruz, bola na frente à procura ali de Sandro, mas para fora, arremesso para o Vitória Sarás B. Vai ser efetuado por João Cardoso. Está a lançar, a bola vai ali para o corte. De rebola, arremessa outra vez para a equipa B do Vitória de Sernache. Aí João Cardoso para fazer o arremesso. Olha nas mãos, lança ali para o corte ali do homem do Cabeçudo. Sai ali, um passe de bola na frente. Ali, recupera o Vitória. Ali, bola do lado esquerdo, atenção, pode ser o remate, ainda não. Sai agora o remate, remate para fora. Ponta a pé de baliza para o Cabeçudo. Ali, pontapé de baliza. Já batido. Parece mais ofensiva a equipa de Joca nos primeiros minutos da segunda parte. Olha lá atrás no setor defensivo da equipa do Cabeçudo. Ali com Bruno Cruz. A deixar depois ali a bola no meio para Samuel Cruz. Arranca Samu. Faz com passo de espera. Deixa a bola atrás ali para Sacramento. Depois aqui à esquerda para Bruno Cruz, vai levantar a cabeça, joga curto ali para Samuel. Samuel deixa aqui para Bruno outra vez. Aí está Bruno Cruz com a bola ali à procura dela na linha de ataque. Bola batida ali para as costas da defesa do Vitória Sernache B. Parece Afonso Simão, esta vem aqui para mim, vem aqui, pica mesmo aqui à minha frente, é arremesso para o Cabeçudo. Arremesso para a equipa do Cabeçudo. Lá está para fazer o arremesso já João Rodrigues. Bola atrás para a rebola, não consegue. Samuel Cruz tenta lançar na frente para Ailino. Tira ali o homem do Vitória de Sernache B. insiste na equipa do Campo Segundo, ali o toque cabeça de Motita, depois a bola no meio ali era para Afonso Pedroso, não conseguiu, a bola na frente do ataque do Vitória para o Williams Júnior, vai aparecer ali o guardião do Campo Segundo a controlar o Xérico e a bola péssima ali de cabeceira, pontapé de baliza para a equipa da casa. Vai ser já batido o pontapé de rede. A bola já em poder do guardião Daniel Sebastião, que chegou para a esquerda ali para mas ao 84, Bruno Cruz. Bola no bico da volta direita. Vai fazer uma chegada, joga para a direita ali já para o companheiro, para o Sacramento. Sacramento faz o passe em profundidade à velocidade de Motita ali, lado esquerdo, o primeiro quarto ali de homem do Vitória, se nasce bem, no caso Pedro Pires, perde-se a bola pela linha de cabeceira, dá pontapé de canto para a equipa do Cabeçudo. Rebola para bater, médio ex-sertarense. Aliás, ainda... Ainda começou a jogar no Sertanense nesta época. Bola batida, vai ao som do posto, vai muito larga. Não vai chegar a Sandro. Bola vai para fora, lançamento para a Vitória, Serraspe. Lá está João Cardoso para fazer a reposição. Há algum tempo, lateral direito do Vitória Serraspe. Lança ali o Xeric para o quarto ali de João Rodrigues. Depois... Sabe a rosca e a bola desviada ali ainda no pé de João Cardoso. Ponto, lançamento outra vez. Agora para a equipa do Cabeçudo. Um jogo muito característico, sem grandes lances de emoção, tanto num lado como do outro. Um jogo muito calmo, sem grandes motivos de empolgamento, digamos assim, para a bancada. Tudo muito lento. O caso desta situação agora. Este tempo todo para fazer um arremesso central. Lá está. Arremesso, vai ali para um homem de Vitória tirar a bola. A bola para fora, outra vez para a equipa do Cabeçudo. Lá está, para fazer o arremesso. João Rodrigues lança ali a bola para Samuel Cruz. Depois a melhor ali para Afonso Pedroso. Tira o homem de Vitória, sendo o remate. Segunda bola ali de rebola, mas para fora. Pontapé de baliza para o Vitória Serraspe. Lucas Fernandes manda subir os companheiros no terreno de jogo. Vai-se preparar para pôr a bola na frente. Há para algum tempo. Tudo muito calmo no jogo. Lá está, agora sim, Lucas Fernandes a bater o Xérico. Bate ali, a bola diretamente ao pé de um homem do Cabeçudo. Vai o Williams recuperar ali para Tiago Sousa. Primeiro, um homem do Cabeçudo fica com bola. João Rodrigues está a bater na frente, está fora. Arremesso para a equipa do Vitória Serraspe. Lá está... Ali a bola para ser lançada por João Cardoso. A série para Samuel Cruz cortar. Vai a bola para a bola. Tenta bater à frente. Vai aparecer do outro lado. Vasco Nunes a varrer. Passa a bola pela cabeça de Rodrigo Ferreira. Tenta lançar ali a flor. Mas depois o homem do Cabeçudo a cortar. Fica a bola ali atrás. Este vai para o chão. É Motita a ir para o chão. É pontapé livre para a equipa do Cabeçudo na sua zona defensiva. Aliás, é lançamento lateral, a bola já estaria fora. Arremesso feito, bola na frente, varra ali Afonso Simão sem cerimónia. A bola subiu muito, fica ali no meio do meio campo, defendido pelo equipe do Cabeçudo. Ganhou Samuel Cruz de cabeça, bateu para a Motita, tenta bater na frente. Ali falta. O meio do Cabeçudo a fazer falta e vai haver amarelo. O jogador da Vitória de Serraspe. A ver a cartolina amarela. Não consegui perceber. Ali. Jogador de Vitória Serraspe, cartolina amarela. Vai ali agora aqui há uma confusão, é que é Pedro Pires que o amarelo e já tinha sido Pedro Pires que tinha visto cartão amarelo na grande penalidade. Aqui há uma confusão. O árbitro João Correia diz que não. Agora a dúvida fica, quem é que viu o cartão amarelo no lance do penalti? Agora é Pedro Pires que vê. Há aqui alguma confusão, protestos do lado do Cabeçudo. Há aqui uma das vezes em que Pedro Pires terá visto amarelo, mas não viu. Pronto. Não percebi esta situação. Mas a verdade é que o jogador da Vitória será chega em campo. E quem é que viu o amarelo? Fiquei sem saber. Vou ali rapidamente protestos do banco de suplentes da equipa do Cabeçudo. Agora amarelo e falta para a equipa do Cabeçudo. Lá está. Ponta para livre para a equipa do Cabeçudo, do lado esquerdo. Da maneira como ataca a equipa do Cabeçudo. Está a ajeitar a bola ali, a jogadora do Cabeçudo. Tudo muito calmo, muito lento. Lá está. A bola para bater o pontapé livre. Vai bater a bola, Célia Arco, pinga no meio da área. Vai subir Lucas Fernandes, sem problemas. Agarra a bola, fica com ela, bate já na frente. Tenta lançar o contra-ataque à procura da velocidade ali do Williams Júnior. Atenção, Williams vai aparecer primeiro. Daniel Sebastião e agarra a bola. Ali a bola batida para as costas da defesa, mas bem o guardião da equipa do Cabeçudo a ficar com ela. Soltou ali já na saída da sua grande área para Bruno Cruz. Volta a bola atrás a Daniel. Outra vez Bruno Cruz. Lá está a bola para Samuel Cruz. Arranca ali o experiente médio da equipa do Cabeçudo. Segurar bem a bola. Sofrer falta agora ali. Livre para a equipa do Cabeçudo. Antes de substituição. No Vitória de Cernache. Sai o 5, Pedro Pires, para entrar no camisola 18. Não está aqui na ficha, digo eu. Uma substituição na equipa do Cabeçudo. Será o 19 do Vitória Sandás. Eu vou tentar perceber. No Cabeçudo sai Motita para entrar Cunha. Terceira substituição no Cabeçudo. Ainda outra. Entrada de ataque para o lugar de Samuel Cruz, acho eu. Não. Afonso Pedroso. Ali. Atenção, Vitória Sarrás, bola para a área, tira ali um jogador da formação do Cabeçudo, do Vitória Sarrás, apareceu os homens do Cabeçudo outra vez, Samuel Cruz, deixa a bola ali atrás, vai para a direita, ali o passe a sair, ali corta um homem do Vitória Sarrás B. Aproveito, digo, vamos nesta altura, meus amigos, 15 minutos na segunda parte, no Cabeçudo, o placar vai registando, Cabeçudo 1, Vitória Sarrás B 0, e em Provença Nova, Telmo Martins.
2: Olha, Zé Carlos, aqui estamos com 58 minutos de jogo, mantém-se 0 para o Provença Nova, 0 também para o Alcaís, numa altura em que é livre para a equipa do Provença Nova.
1: Muito bem, passamos para o estúdio, entretanto já voltamos.
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2: Ah, gol! Gol! Do Proença, não se esqueceu daquele livro que há pouco eu falava, Rodrigo a fazer o batimento e depois a aparecer Mael de cabeça a dar um toquezinho, a fazer Elian a fazer o desvio de cabeça muito ao de leve e o guarda-redes a ficar ali colado, o Ian a ver a bola passar. Neste momento estamos com 59 minutos e meio de jogo. Proença nova, 1, golo de Elian, Alquins, 0.
1: Ficamos por aí nos próximos minutos, enquanto não vamos a Pedrógão.
0: Entretanto, vamos ao encontro do Luís Escuro para o tempo de jogo e resultado.
5: Tempo de jogo, meu caro, 10 minutos desta segunda meta. Resultado, mantém-se o empate ou igual. Um jogo algo diferente nestes 10 minutos iniciais. Vamos ver, durante as duas equipas, o Pedrógão mais apoio no ataque, mas com alguns cuidados na zona defensiva e a equipa da Águas do Maradal outra vez a chegar a tentar vir para a frente para marcar o golo. É uma equipa que está muitíssimo bem deste jogo, já o tinha demonstrado há 15 dias, mas está muitíssimo bem. É interessante. Portanto, estamos, repetimos, 11 minutos desta segunda parte, um para o Pedrógão, um para o Águas do Maradal de Estreito.
1: Do Capsudo! É Falcão a avisar, bola batida, excelente visão de jogo aqui da equipa do Absurdo. A bola está ainda no meio campo, defendido pela equipa orientada por Bruno Vieira. Percebe o jogador do Capsudo que Falcão está completamente sozinho sobre o lado direito, arranca por aí fora. Rodrigo Ferreira ainda tentou alcançá-lo, já foi tarde porque na passada Falcão atirou para o fundo da baliza. Está feito o segundo, 18 minutos, segunda parte agora. Capsudo 2, Vitória Serrache B, 0.
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1: Alguns minutos em Provença.
2: Aqui é livre para a equipa do Provença Nova, antes da linha do meio campo. Vai ser Natalino. Aliás, não é Natalino. Deixa para o companheiro de equipa, é o central Miranda que vai fazer o batimento. Aí está a pontapé aqui para o lado esquerdo, consegue apanhar o companheiro de equipa, Elian para a frente, agora a tentativa de Afonso ali para um lado, para o outro, consegue passar para o meio, atrapalhar-se, e há ali um corte. O árbitro diz que há falta, que foi puxado o homem do Alcaíz, e há mesmo cartolina amarela para o homem do Provença Nova. É Afonso aqui a ver cartolina. Estamos com 62 minutos de jogo. Está já a medir a bola pela equipa do Alcaíz a tentar seguir para o ataque. Há corte já da equipa do Proença. Recupera ainda o Alcaíz. Aí está o Alcaíz agora com o companheiro de equipa lá para a frente. É para dirige, o que é que vai fazer? Vai tentar meter mais para a frente, lá está o pontapé bem ali, mas a partir da defensiva do Proença Nova. Lançamento do lado esquerdo do ataque do Alquim já efetuado é para Dizeli, o que é que vai fazer? Não faz nada, tentou-se ali virar, mas atrapalhou e sai para pontapé de baliza. Pontapé de baliza para Rafa. O Proença Nova, recordo, marcou ao minuto 62, aliás 59, estamos com 52 minutos de jogo, além do golo de Elian para o Proença. Está já batimento, é Miranda, o homem do Proença aponta a piar cá para a direita, para, aliás para a esquerda para Elian, mas corta a defensiva do Alcaíz. Está o Maro a ser pressionado, o que é que vai fazer? Consegue ali passar para o companheiro de equipa, lá está Alef,
7: Atrasa para o outro companheiro, para tabela para a frente, a tentar encontrar Diniz na frente, corta ofensiva de prensa nova cá para a frente, está cá o central tirar a bola, já para o companheiro que é Calilo, novamente o pontapé de Calilo lá para a frente, a tentar encontrar um companheiro de equipa, vai solicitando a bola no ar, ver quem é que fica com ela, é mesmo o homem do Proença a tirar ali a bola e fica no chão. Depois deste corte, o homem do Proença fica no chão, mas a bola continua a rolar aqui do lado direito. É a equipa do Alquins a tentar agora o contra-ataque, mas o árbitro diz que houve ali uma mão na bola. Já se levantou, entretanto, o homem do Proença Nova. É livre para a equipa do Alquins, do lado direito do ataque. Está lá o número 98, diz ele, e parece-me Alef. Está-se agora um novo companheiro, é Nico Tovar. Três homens ali junto à bola, vamos ver qual deles, aliás, Nico Tovar não, é Diniz. Qual deles é que vai fazer o batimento? Aqui junto ao bico direito da grande área, vai ser Dizoli a tentar meter na grande área, cabeceamento e o golo! O golo! Alef de cabeça fez o cruzamento de Dizoli, Alef a aparecer no meio dos centrais e a cabecear. Neste momento estamos com 65 minutos de jogo. Proença Nova, 1, Alquins, também 1.
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7: Está o empate na partida ao minuto 65. Alef aproveitar a desatenção defensiva e a conseguir chegar ao empate. Aqui no campo Senhora das Neves, rola a bola, está a pontapé para a frente a tentar encontrar o companheiro de equipa. A bola sai com muita força, vai parar às mãos do guardião do Alquins. Já me tenta ao companheiro que é Aiman, Aiman cá para a frente, agora sim é Aiman. A bola a tentar vivenciar-se ali de um adversário, consegue meter para este lado para Dizoli, lá está o 98, o assistente para a bola, tudo à frente, tentam ali os homens do Proença agora a separar a bola, é Elian, aí está Elian pelo meio do lançamento do lado esquerdo do ataque da equipa da casa. Já efetuado lá para a frente, é para Afonso, Afonso cabeceou, mas não está lá ninguém. A corda defensiva do Alquins, já à frente Pedrinho, lá vai Pedrinho, número 7 do Alquins, agora ali a segurar a bola, mete para o companheiro, a levar ali um toque, diz que há falta. E sofre falta Aiman, o número 5. Vai ser batimento livre para Cava. Aí está o central Cava. Tem de bater curto para acompanhar. Volta a bola a Cava. Cava para a frente, é para Pedrinho. Lá está Pedrinho, tentava calcanhar, atrapalhou-se do Proença. E novo lançamento de canto para a equipa do Alquins. Numa altura em que vai haver substituições, com duas substituições, equipa do Proença Nova. Recordo que já tinha saído João Silva, entrado Rodrigo Cardoso logo antes do início da segunda parte, agora mais duas alterações. A saída de Rodrigo Ribeiro, a entrada de Bernardo. Estou aqui a tentar perceber quem é que vai ser a outra. Ida de Alex e entrada de Trindade. As substituições feitas pela equipa do Proença Nova. Fernando Casquinha aqui a fazer alterações na equipa. Está a equipa do Alquins a tentar. Corta o Proença Nova. Já está Elian. Elian com a bola agora ali pelo meio. Atrasa para o companheiro. Conta pé para este lado a tentar encontrar Afonso a cabecear, mas a bola a bater ali também em Umaro. É ponta pela para a frente por parte do Alquins. Corta Miranda, bate na cabeça ainda de um jogador do Alquins. Agora ali a disputar a bola muito bem Afonso. Traz aí ponta pega para a frente. Vai tentar encontrar Rodrigo. muito bem, mas antecipa-se ali o homem do Alcaniz e ganha lançamento. Lançamento para Nico Tovar. Aí está no seu meio campo defensivo, lado esquerdo. Nico Tovar vai ser o homem que vai fazer o lançamento, mas antes disso há também alteração na equipa de João Sapinho. O técnico vai fazer alteração. Sai o número 80, Diniz. A entrada de Mestre. Agora o número 6, Mestre. A vender aqui Diniz. Primeira alteração da equipa do Alcaiz. É efetuado o lançamento pelo lado esquerdo defensivo. Está a Alef a tentar pontapear para Pedrinho, mas corta a ofensiva do Proença Nova, ali a ser pressionado. Passa mal a bola, o árbitro diz que há falta sobre o homem do Proença. Falta para ser batida por Mael. Está aqui para o companheiro de equipa. Agora Calotti. Calotti atrasa para o seu defesa. Mais para trás para Rafa. Lá está o guardião. A meter aqui para a esquerda para o companheiro de equipa que ponta pé a tentar encontrar Elian. Apanha de peito, mas corta o homem do Alcaniz, mas ainda Elian ali a ser puxado. E há falta. Há falta em cartão amarelo para o homem do Alcaniz. Cartolina amarela para Aimã. Ao minuto 79. Mantém-se 1-1 aqui entre Proença Nova e Alcaniz. Ali para ser batido para o Proença Nova, já para lá da linha do meio campo. Aí está calmamente o homem do Proença a ver as hipóteses que tem. Calotes e o lateral esquerdo a vir aqui mais para perto da linha. É bom que não se esqueçam dele porque ele é rápido, mas prefere ir lá para dentro da grande área, já batido, a bola cabeceada para trás, mas depois corta a defensiva do Alcaiz. Aí está o Alcaiz a despachar para fora, é lançamento do lado direito do Proença Nova. Vai ter Mael para fazer lançamento. Aí está o lateral direito, Mael. Para-se para Rodrigo, o que é que vai fazer? O passo ali para o meio, atrapalham-se mais alguns, como se costuma dizer, a tentar passar para este lado, o Elian ainda a apanhar aqui a bola, está do lado esquerdo o Elian, o que é que vai fazer o número 9? Tenta dançar de frente à defensiva, arranjar espaço, atrás tem o Calotti, para lá que vai a bola após o ressalto, mas perde a bola o brasileiro. Aí está a equipa do Alcaniz a tentar sair com a bola. O pontapé lá para a frente. Conseguir ainda encontrar do outro lado o Israel. E o pontapé mais para a frente ainda para o Pedrinho. Mas está a defensiva do Proença Nova. E corta bem. Porque está do outro lado o homem do Proença Nova. Está no contra-ataque. Lá vai a tentar, mas a bola sai para os pés do guardião do Alcaniz. Aí está Ian Veloso. A meter para o Maro. O central... a pontapear lá para a frente a tentar encontrar alguém. Está lá o corte da defesa do Proença Nova. Ainda a cabecear ali. Corta novamente o Maro, a bola no ar. A ficar ali nos pés de Vinícius, capitão da equipa. Agora a despachar para a esquerda para Pedrinho. Pedrinho vai ter que atrasar para Aimã. Aimã pontapé lá para a frente a tentar encontrar um companheiro. Miranda corta a bola. Ainda vai ficar ali em Pedrinho. A recepção, pontapé também, depois se a recepção foi má, o passe, ou a tentativa de passe também do Proença Nova a sair pela linha de fundo, já efetuado por Ian para o Maro. Aí está o Alcaniz a partir da defesa com o central do Maro. Passa mais para a esquerda para o companheiro Cava. Cava adianta para a frente, a tentar encontrar alguém, é Pedrinho, a meter para a frente para o companheiro Vinícius, aí está o capitão de equipa, Vinícius mais para a direita, consegue fazer o corte, é ponta a pé de canto para a equipa do Alcaniz, do seu lado direito do ataque. Recordo que estamos com 60 e, aliás, 72, quase 73 minutos, mantém-se Proença Nova 1, golo de Elian, Alcaniz 1, golo de Alen.
1: Aproveitamos
7: os gols a serem assinalados de cabeça. O café de canto, o lado direito do ataque a ser batido, o Alcaniz, faltam dois homens e a bola acaba por sair. É lançamento do lado direito defensivo do Proença Nova.
1: Ok, tivemos agora também resultado 1-1. Digo também que no cabeçudo vamos meia hora de jogo já nesta segunda parte. O placar vai continuando a registar. Cabeçudo 2, Itália Serrache B 0. Passamos agora também para o estúdio e talvez para o Pedrógão, digo eu.
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0: Neste momento não é possível o contacto com o Luís Seguro. Seguimos com as emoções dos relatos.
1: Para já com o Cabeçudo a ganhar por 2-0 frente ao Vitória Sanache B. Vitória Sanache B que já esgotou as substituições há pouco. De uma assentada entraram Rafa e também Coelho para jogar Williams Júnior e de Renato. A equipa do Provença, aliás, do Provença Nova, então empatada em Alguins, com Alguins 1-1. Aqui o Cabeçudo a ganhar por 2-0 frente ao Vitória Sanache B. Lançamento agora para a equipa do Vitória Sanache B. No Cabeçudo ainda há uma substituição em aberto. Já entraram no Cabeçudo, então, ao intervalo entrou o Elino. Já na primeira parte tem entrado Sandro. Aos 59 minutos entraram Pataco e Cunha. Saíram já Dion Araújo, Brito, Motita e Afonso Pedroso. No Vitória Sanache B, tudo ao intervalo, Souza rendeu Adilson. Depois já entraram então Eduardo Caetano, também Rodrigo Vitorino. E agora a substituição última no Cabeçudo. Sai o camisola 7 do Cabeçudo. Falcão entra para o seu lugar, Sequeira. Última substituição do jogo, se não houver nada, pelo contrário. Porque se houver uma lesão por concussão, pode haver mais uma substituição para um lado e outra para o outro. Mas, para já, em última dos regulamentos, sensivelmente 13 minutos de se esgotarem os 90 regulamentares. A bola a ser jogada pela equipa do Vitória Sanache B, mas peço uma linha de cabeceira, vai dar pontapé de baliza para a equipa da casa. Lá está pontapé de rede para ser batido por intermédio do camisola 84, Bruno Cruz para o guardião Daniel Sebastião, joga já para o lado direito ali para Sacramento, volta a bola Daniel Sebastião, outra vez para Bruno Cruz, tudo um setor defensivo da equipa da Associação Desportiva do Cabeçudo, outra vez bola atrás para Dani, Daniel Sebastião dá para a direita ali,

Amarelo para Rebola. Ali. Apontar aqui o amarelo, para não me esquecer. Estamos a 11 minutos dos 90 regulamentares. Há 2-0 para o Cabeçudo. Livre para a vitória. Sernacha, a bola vai pingar na área, digo eu. Pelo menos olhando para aquilo que está exposto dos dois conjuntos. Já está a bola. Pinga ali, não chega lá. A bola varra ali de qualquer maneira. A bola para fora. Arremesso para a equipa de Sernacha do Bom Jardim. Está a bola para ser lançada sobre o lado esquerdo. Vai ser Vasco Nunes que vai fazer o arremesso. Está a bola lançada ali para o quarto, um homem do Cabeçudo. Tenta recuperar ali Rafa, não consegue. Sobra a bola para a equipa do Cabeçudo. Tataco, levanta à esquerda. Aqui a bola já para Sandro Lopes. Avança o passe para Elino. Está fora de jogo, digo eu. Ah, exatamente. Não há nada a dizer. Era de perceber isso. Ali esperou apenas o assistente. Acho que mentes que Elino fosse à bola. Foi à bola, obviamente, assinalado fora de jogo. Volto a dizer, nada a dizer, foi esta a decisão certa. Bola batida para o ataque da equipa do Vitória Sernacha. Bem, não chega lá ninguém. Fica com ela o guardião Daniel Sebastião. Deixou já ali a bola para o companheiro. Pataco joga aqui à esquerda para João Rodrigues. Depois avançou o passo para Sandro. Vai ali na luta o homem do Cabeçudo. Depois tira de qualquer maneira. Ali o jogador da equipa do Cabeçudo. Vai a bola fora outra vez. A minha dúvida é se foi pela linha, se pela lateral, se recebe, mas acho que é lateral. Porque é Eduardo Caetano que vai para movimentar. Deixa juntar a bandeira ao lado de canto, no sítio do poste, não deixa ver. Ou não? Se calhar não, se calhar é... Ah não, é falta. Qualquer das maneiras, o poste impedia mover ali aquela situação. Portanto, é livre para a vitória de Sernacha B. Está Rodrigo Ferreira para bater. Muita gente ali dentro da área do Cabeçudo. Fica lá quase toda a gente. Vai em gente de canto mais curto. A bola batida aqui atrás. Sobra ali para os homens da vitória. Vai para Rodrigo Ferreira. Vai para o cruzamento. Cruzamento, bola na área. Tira de cabeça para canto. Ali Samuel Cruz passa atrás ali para Flor voltar a devolver ali a Ricardo, a Rodrigo Ferreira esta cruzada e depois Samuel Cruz por fora pela linha de cabeceira. Vitória Sernacha B ainda procura o primeiro golo na prova, na segunda jornada. O Cabeçudo já tem 4, apontou 2. Atenção, bola batida, fica ali presa na bota do homem do Cabeçudo. Dizia o Cabeçudo, tem 4 golos, marcou 2 no estreito, onde portou por 3, 2 frente ao Águias, marcou já hoje 2 frente ao Vitória Sernacha. Atenção, Afonso Simão, lança a velocidade aqui lá direito, o companheiro, camisola 15, Vitoriano é Souza. Ali está a deixar atrás, cruzamento de António Henriques, bola a pingar para fora. Ponta pé de baliza para o Cabeçudo. Ponta pé de baliza que será batido ali por Sacramento. Lá está. Os 5 segundos estão a contar, já está. A bola de Daniel Sebastião dá aqui para Bruno Cruz, outra vez Daniel Sebastião, dentro da sua pequena área. Bola batida agora para o lado direito, o ataque da equipa do Cabeçudo. Tenta ganhar ali o jogador do Cabeçudo, não consegue, deixa fugir a bola. Acho que Cunha. Lá está a bola batida, tira ali o jogador do Cabeçudo outra vez. Bola depois ali para a Rebola, tenta ganhar, faz, ou melhor, neste caso sofre falta. Ia dizer faz falta o homem do Vitória e fez, mas neste caso sofre falta ali a Rebola. Ponta pé livre para a equipa do Cabeçudo na sua zona defensiva.

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Should Have Known Better é Pedro Santos no arranque da Seleção Nacional deste domingo. Seja bem-vindo, estamos novamente juntos até às 10 da noite com o melhor da produção nacional. E uma das suas principais embaixadoras é a próxima convidada, Bárbara Tinoco. Boa noite, boa viagem.

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sais que c'est le mieux fumé de Noël. Esta é para quem tem, assim, sogros difíceis. Fujo contigo, Nuno Ribeiro e Soraya Ramos. Seguimos para ouvir Maro, é das mais recentes propostas. Sai um Sauvignon Blanc. Boa noite, sempre ligado à sua rádio.

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A primeira hora da Seleção Nacional está a chegar ao fim. Daqui a pouco atualizamos as notícias, a informação local. Regressa à antena às 9 em ponto. Venha daí para a segunda hora.

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2: Boa noite, são 21 horas.
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E Ana Bacalhau dá-nos sempre ganas de continuar. Para a frente é que é caminho. Continuamos por cá a celebrar música portuguesa, segunda hora da Seleção Nacional. Espero que tenha uma noite tranquila aqui com os ingredientes especiais. São os pozinhos de perlim-pim-pim, as belas canções para o embalar. Se bem que ainda seja cedo para dormir. Recebemos agora Buba Espinho, chama-se Enleado. Este rapaz está apaixonado. Boa noite e boa viagem. Venha cá.

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tema dos descendentes chama-se Jasmim. E agora temos uma dupla de convidados que nos deixa assim bem animados. Não é um daqueles temas morno como o chá, não. Tem a temperatura certa. Este é então o segundo single de antecipação do próximo disco de Salvador Sobral, chama-se A Flor do Recomeço. Nova canção composta por Céu, Arnaldo Antunes e Hilden, reúne assim duas vozes num tema sublime, mas que é também cheio de luz e magnetismo. Ora, aí está Bam Bam. E o seu coração, como está? Espero que bem. 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
1: E já estamos a fechar esta seleção nacional, sendo certo que a música nacional está em antena aqui na Contestável praticamente sempre. É só continuar ligado. Daqui a pouco tem o Império do Som com o Rafael, o melhor do rock. Para si, uma super semana. Amanhã é feriado, por isso um bom feriado. E uma semana bem positiva, a desfrutar das pequenas coisas. Saúde! Fica um último tema para fecho.

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1: São 22 horas.
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Um dos singles de maior sucesso da carreira dos Linkin Park, Numb, com honras de abertura desta sessão do Império do Som. Sejam muito bem-vindos. Pela frente, mais 4 horas com o melhor rock de todos os tempos no palco da Contestável. Lit, Miserable, depois D.A.D., U2 e muito mais. Uma ótima noite. Fique desse lado, bem sintonizado na Contestável.

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Mais dois clássicos nesta hora 1 do Império do Som. Primeiro o Skull e a fechar Until It Sleeps dos Metallica. Avançamos para já rumo às 23, sempre com o melhor rock de todos os tempos. Daqui a pouco os Nirvana de Kurt Cobain, mas agora fazemos play nos Bush Chemical Between Us.

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The Dandy Wallers, Bohemian Like You, lá atrás Eagle Eyed Cherry, e a abrir a sequência Placebo, Ever You, Every Me. Para concluir, a visita dos campeões de pesos pesados australianos, AC/DC, Thunderstruck. Logo após as comerciais das 23, estaremos de regresso para lhe fazer companhia. Até já!

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2: Vinte e três horas. Boa noite.
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É um dos temas fortes da carreira dos Kings, of Leon News, Somebody, no regresso desta sessão do Império do Som. Muito obrigado por continuar na companhia de Constável até às 2 da manhã, sempre com o melhor rock de todos os tempos. Simisonic, Air Traffic e muito mais nesta primeira sequência. Uma ótima noite, fique desse lado, bem sintonizado.

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Uma banda com imensos fãs em Portugal, os Pearl Jam de Eddie Vedder, diretamente de Seattle, lá atrás, Three Doors Down, Kryptonite. Vamos a caminho da meia-noite nesta hora 2 do Império do Som. Daqui a pouco os gauleses Man Extract Pictures, A Design for Life. Agora faço play neste Come Out and Play, são os Offspring, o álbum Smash.

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I Run a Flock of Seagulls. Lá atrás juntámos Gene Love, Jezebel, Sweet, Sweet Rain. Escassos minutos nos separam da meia-noite. Ainda tempo para Simple Minds ao vivo na Cidade da Luz, o clássico Don't You Forget About Me. O encontro fica marcado para logo após os comerciais da meia-noite, para aquela que será a terceira hora desta sessão. Até já!

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Os inconfundíveis acordes de Creep, os Radiohead, nas boas-vindas da terceira hora do Império do Som. De novo, bem-vindos. Pela frente, mais duas horas com o melhor rock de todos os tempos. Sobre o seu caso, bom descanso, bons sonhos com a Contestável. Depeche Mode, Smashing Pumpkins e os Gun no arranque desta hora 3 do Império do Som.

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com os Swade, lá atrás Josh Joplin Group Camera One. Mais duas propostas nesta terceira hora do Império do Som. Renova os votos de um bom início de madrugada da segunda-feira na companhia da Contestável. Para os próximos minutos, Red Hot Chili Peppers, By The Way, e os Foo Fighters com Everlong.

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Don't Cry, os Guns N' Roses, lá atrás o coletivo de Steven Tyler, os Aerosmith com Crazy. É a ponta final desta hora 3 do Império do Som. Para as despedidas, Carlos Santana e a Dave Matthews Band, The Love of My Life. Logo após os comerciais de 1 da manhã, estaremos de regresso com a última hora desta sessão. Vai mesmo valer a pena continuar na companhia da Contestável. Até já!

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2: Boa noite, é uma hora.
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